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Muito obrigado, palmas pra vocês, aê! Lindo!

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2: Denise e Kevinho, esquece. Eu, hein? Cada coisa, hein? Cada coisa, hein, né?

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8: 6:38, 6:38. É sexta-feira, hoje, dia 5 de junho de 2026. Está no ar mais uma edição do programa Campo e Cidade. Bom dia, trabalhador, bom dia, trabalhadora. Uma excelente sexta-feira, um bom final de semana de encontro, de descanso, de festividade. Para quem segue no trabalho no final de semana, bom trabalho. E você que já tá na lida nesta manhã de sexta-feira no campo ou na cidade, você na estrada nos dando uma carona. Obrigado pela sintonia. 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Bom dia, trabalhador, bom dia, trabalhadora do campo da cidade. 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Em especial, a agência aqui de Davi Canabarro, desejando a todos um bom dia e uma excelente sexta-feira. São 6:39 da manhã.

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0: Agora são 6:51, 6:51. Nós vamos seguindo com a programação. Agradecendo você pelo carinho, pela audiência, o desejo de uma excelente manhã. A boa música do Rio Grande aqui nas ondas da 107,3 a partir das 7. É, também temos às 7 a previsão do tempo. E agora é o momento bailão aqui na programação da Amizade, hein? Vamos trazendo musical, banda legal, melhor dizendo, Mereço Mais Carinho. Depois também tem JM. E também banda Indústria Musical. Agora são 6:52 da manhã.

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5: 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Vamos trazendo aqui na programação uma previsão do tempo. Sexta-feira, sol com muitas nuvens durante o dia e período de céu nublado. Mínima de 12, a máxima chega aos 19 graus. Mínima de 12, a máxima chega aos 19 graus. Nesta sexta-feira, dia 5 de junho. Para o sábado, dia 6, sol com muitas nuvens durante o dia, período de céu nublado. Noite com muitas nuvens. E não há previsão de chuva para o sábado. Para o domingo, dia 7, sol com muitas nuvens durante o

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0: Sete horas, 6 minutos, 7:06. Vamos que vamos com a programação. 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Vamos com música Os Monarcas, daqui a pouco eu tô aí.

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1: Agora 7:15, tá aí pra você sucesso com Baitaca na programação. Pedido de um pai pra filho. Uma excelente sexta-feira pra você que tá chimarrando, pra você que tá tracando com os dois pés junto, hein? Depois do feriado voltou pra lida. Aquele abraço, boa lida, bom retorno pra você que segue de feriado, só volta na segunda-feira. Maravilha, hein? E assim a Rádio Amizade segue com a programação. 7:15 da manhã. Porca Véia, Surunga Moda Antiga,

0: Agora são 7:28, 7:28. Nós vamos seguindo com a programação. Sexta-feira, 5 de junho. Vamos antecipando o horário do programa Fique Sabendo nesta sexta-feira, no oferecimento da Coasa. 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E nós vamos falando aqui no Fique Sabendo de hoje de tradição para os amadores do esporte do laço, desde a criança ao mais idoso. Esse esporte que tem antiguidade, tem raiz, não é? Inclusive aqui no Rio Grande do Sul, é de gerações para gerações. E estamos recebendo mais uma vez aqui na programação a força da mulher também na tradição, também de gerações. Está conosco a Tânia Lopes e também a sua filha Antônia, que também participa aí dos rodeios da grande região. E é com elas que nós vamos conversar, mãe e filha, e saber um pouco dessa trajetória e também desse envolvimento aí no tradicionalismo na parte do laço. Bom dia, Tânia, seja bem-vinda mais uma vez aqui na programação da Amizade.
1: Bom dia, Elias, é um prazer novamente estar aqui com você. Bom dia a todos os ouvintes da região. E hoje, com a graça de Deus, está aqui a companhia da minha filha, a Antônia.
0: Bom dia, Antônia, seja bem-vinda na programação da Amizade.
2: Bom dia.
0: Tânia, vamos só fazer um relato aí. Há quanto tempo você está nesse envolvimento com a cultura, na tradição, através do laço?
1: Bah, Elias, exatamente em datas, assim, não sei te dizer, mas faz um bom tempo, né? A última vez que eu vim aqui faz uns 2 anos, até a gente tava comentando agora, da última entrevista. Eu estava naquele período, iniciando a vida do laço da Antônia, né? Comentamos aquela vez, tava trazendo ela para esse mundo do laço. E eu, como iniciei com meu pai e com meu irmão já anos atrás, nem vou te dizer especificamente há quantos anos, mas faz há mais de 15 anos, eu acho. E hoje tenho a graça de estar com a Antônia junto. Faz 2 anos que ela está participando comigo em rodeios já. E temos, graças a Deus, já colhido grandes frutos, né, Antônia? Uhum. E viemos aqui hoje contar para você essas grandes conquistas que a gente já teve no mundo do laço comprido, graças a Deus aí. E agradecer também a saúde e a companhia de grandes amigos que a gente faz nesse mundo do rodeio.
0: Muito bem, agora são 7:30. Você está acompanhando, Fique Sabendo nesta manhã. E nós falando de tradição, é que também é uma cultura que envolve muita juventude e também pessoal de mais idade, né? E vem de gerações para gerações. Antônia, como é que você se sente aí? Quantos anos você tinha exatamente quando começou e que atirou a primeira armada aí numa cancha de um rodeio?
2: Eu acho que eu tinha uns 8 anos, que foi em São Jorge que eu peguei minha primeira armada.
0: Que maravilha. E agora você tá com quantos anos?
2: 12.
0: Então já faz 4 anos mais ou menos que você tá nessa...
2: É, mais ou menos.
0: E quantos troféus tem ganhado? Disputa?
2: Não sei bem quantos laçando, mas vaca parada que eu contei, porque eu já parei de laçar, tem uns 28 por aí.
0: Que maravilha. E você, Tânia, juntamente com a tua filha... tem participado, claro, das disputas de mãe e filha, enfim, pai e filho. Você tem ganhado bastante troféu também, tem sido vencedora, vocês duas têm sido vencedoras?
1: Graças a Deus a gente tá conseguindo ultimamente aí, em todos os rodeios que a gente vai, a gente consegue uma colocação e tem trazido troféus para casa. Assim, questão de números de troféu, a gente não tem nem como te dizer a quantidade, porque até brincam comigo, consegui construir uma casa nova e a casa antiga ficou só para os troféus lá, né, Antônio? A gente deixou a antiga sala e a cozinha tá cheia de troféus lá. Porque todo final de semana quase a gente traz de 2 a 3 troféus para casa. É difícil o rodeio que não consiga trazer. Como você sabe, né, Elias, que a gente, graças a Deus, tem uma amizade há anos e a gente conversa seguidamente. Eu me machuquei aí, foi em janeiro, fiquei parada um bom período. E depois de janeiro pra cá eu consegui ir só em 4 rodeios, né, Antônio?
2: É.
1: E desses só 2 a gente não conseguiu trazer nada, eu, mas a Antônia ainda trouxe. E mesmo assim resultou em 6 troféus, né? É. 6 foi trazido pra casa.
0: Você me contava em casca, né? Vocês ganharam de mãe e filha aí dos homens também, lá era uma disputa grande e foram vitoriosos.
1: Ainda hoje a gente tem um espaço, graças a Deus, reconhecido já no mundo do laço comprido, que tem a modalidade de prenda. Antônia Laça, guria hoje, mas até esses dias era menina. Uma vez não tinha nessas modalidades separadas, mas ainda a parte de mãe e filha não tem. Nós laçamos junto com pai e filha, no caso. Até esses dias a Antônia não tinha 12 anos, nós laçava pai e menina. Ganhamos muito troféu, né, Antônia, nessa modalidade. Agora a Antônia passou para filha, guria, daí a gente laça pai e filha. E teve um rodeio em Casca, que é um rodeio internacional, onde 2 anos atrás eu tinha um sonho de um dia eu conseguir laçar lá com a Antônia, mas não tinha assim a ideia de chegar a ganhar. Eu disse, um dia eu quero competir com a Antônia, se Deus abençoe a gente chegar numa colocação. E nesse rodeio nós fomos lá, na nossa humildade, assim, conseguimos chegar e disputar na... Tinha 3 forças, o duelo A, B e C, e nós fomos na força alta com a Antônia e ganhamos a força alta entre os homens, pai e filha, eu e Antônia.
0: Que maravilha! E como você vê hoje, Tânia, o mundo do laço aí, tá evoluindo, principalmente a juventude, estão apreciando, ou você sente aí com toda essa trajetória que está diminuindo, porque talvez é um esporte caro também, né? Sai de casa gastando, fica no rodeio 2, 3 dias e volta gastando, né? Tem que pagar as inscrições, enfim, para poder participar das competições. No teu conhecimento, teu ponto de vista, o que você tem analisado? Está evoluindo, está diminuindo, coisa assim? Desde os rodeios na região, está acontecendo mais, menos do que outros tempos atrás?
1: Referente a anos atrás, está acontecendo menos rodeio, eu acho, assim, porque, como você mesmo mencionou agora, parte financeira, o custo está muito alto, né? E o pessoal está mais organizado do que era uma vez, assim, porque estão fazendo rodeios com premiação maiores do que era uma vez. Então, não é todos os finais de semana que tem, como uma vez tinha, inseriu que todo final de semana se tinha, na região nossa aqui, né? Pode ver que em Sirico, acho que mesmo na nossa cancha ali, sai 2 rodeios durante o ano. Mas na região em si, sai. Só que é uns rodeios mais caros, como você mesmo comentou. Só que cada vez está crescendo mais, porque as famílias estão aumentando e todo mundo está trazendo a família para dentro do mundo do laço, né? Hoje em dia, daí, é a família toda. É o pai, é a mãe, é os filhos, independente se é filho ou filha, todo mundo laça. Então, embora seja o custo alto, mas... cresceu porque as modalidades aumentaram, né? Sim. O tipo de modalidades aumentaram.
0: Muito bem, agora são 7:35, 7:35, fique sabendo um pouco mais cedo hoje, aí no oferecimento da Coasa. 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E nesse momento aí que você participa, das competições e assim, observando a Antônia, né? Começou com 12 anos, se vê bastante criança, posso dizer, né? Indo para adolescência, laçando?
1: Se vê bastante, hoje, nossa.
0: Com quantos anos pode começar a laçar, Antônia?
2: Eu não sei bem certo, mas...
0: Menos de 8, talvez? De 8 para cima, porque tu começou com 8, né?
2: Eu comecei com 8, mas dá para começar com 7 anos, mais, menos no caso.
1: Mas a história da Antônia teve o primeiro rodeio que ela laçou a cavalo, que ela tentou, né, laçar com 4 anos. Eu coloquei ela num torneio aqui, no seu Astolfo, aqui em Moliterno, na cancha de grama ali. Foi a primeira vez que ela laçou com o vô dela e disputaram ainda ela e o vô ali no rodeio do seu Astolfo aí, com 4 aninhos. E hoje também tem assim, é muito depende dos pais, né, da criação também das crianças. Não tem idade específica. Quando o pai e a mãe acham que a criança é hábil... a partir da idade que se fica a cavalo, vai. Sim.
0: E assim, muda, né, de uma região para outra. Aqui nós estamos na 7ª região, já pega aí a região de Ibiraiaras, Caseiros, já é outra região tradicionalista, ali sai mais rodeio, né? Dá para se ver que em Caseiros tem mês que sai quase todo final de semana, porque muda de uma região para outra também.
1: Ali é oitava, né? Oitava. Ali tu participa, leva o som ali para nós, ali é oitava.
0: Sim.
1: É uma região também que sai bastante rodeios ali. E é centralizado ali, Caseiros, né?
0: Sim. E hoje as burocracias continuam as mesmas ou cada vez surge mais burocracia para laçar, desde a da pilcha, do cavalo, enfim, da montaria?
1: Eu acho que como em todos os esportes, cada vez vai aumentando mais, né, meu amigo? Acho que sempre vai surgindo coisas novas, né? Desde da parte dos animais também, a fiscalização, tudo. Temos que ter os exames em dia. Toda essa parte burocrática, como você fala, aumentou bastante do que era uma vez para hoje em dia. E a questão de pilcha, então, bastante mais rigorosa essa parte, né?
0: Sim. É, dá pra se ver, né, depois dessa questão que surgiu do mormo, enfim, não entra num parque de laço. Isso. Se não tiver todo o cavalo nas regras, conforme eles exigem, tá toda a documentação em dia.
1: Todos os exames têm que estar em dia, né, GTA, tudo certinho para poder participar. Por isso que se torna um pouco, até os custos, como nós tínhamos comentado antes, né, a parte financeira aumenta também desde essa hora que você começa a sair da casa, né?
0: Sim, sim. 7:38. E você, Antônia, pretende seguir nessa caminhada aí por muito tempo?
2: É, eu acho que até pretendo. É, sim. Até que a mãe consiga laçar comigo.
0: Tá.
2: Aí depois eu não sei mais.
0: Ah, é.
2: Aí depois...
0: Mas que maravilha, né? A gente observando, né? 8 anos começar a laçar, assim como ela, com menina, como os guri também, né? Estão no rodeio, não estão em outro local, daqui a pouco correndo algum outro risco, participando de outras coisas que não é agradável. Estão ali juntamente com os pais, com avós, com famílias, fazendo amizade nesse setor que é tão importante, né? Um setor que o pessoal pratica só coisa boa, estão ali conversando, tomando uma água, uma cerveja, os adultos, aquela carne ali, aquele momento que, como você mencionou no começo aí, Tânia, faz várias amizades, né?
2: Isso.
0: Conhece pessoas de todas as regiões.
1: E aprende ainda mais assim, ó, eu como mãe falo por mim e vejo muitos pais, a gente incentiva muito. Nessas modalidades, o laço família, que é onde a gente participa, onde você faz mais amizades, assim, a questão, Elias, de você aprender a ter empatia com o outro. A gente chega no final de uma disputa, onde se encontra lá 4 prendas, às vezes não é a questão financeira do prêmio em si, às vezes não é muito questão financeira, é R$1.000, vamos dizer. Chega uma prenda e te convida para dividir. Pela amizade, pelo companheirismo que a gente vem trazendo de outros rodeios, simplesmente cada uma tira o chapéu na mão e sai de chapéu na mão e está dividido. A questão dos filhos também, daí às vezes a Antônia, como era menina, agora é guria, chega um pai e diz assim, o que que acha? Vamos dividir? O que que as meninas podem dividir? Pode, dali vai se construindo uma amizade no outro rodeio, às vezes não está tão bem estruturada no laço aquele dia, e vê que não tem muita chance na disputa, às vezes o tempo não ajuda, tá chovendo, uma coisa assim, tá mais difícil a disputa. Chega numa final ali, vem uma companheira, vamos dividir? Claro, com certeza, já dividiu outra vez, vamos dividir de novo. Vai se criando um laço, né, de amizade. E onde você chega bem. Graças a Deus é assim o mundo do rodeio.
0: E a região que vocês têm laçado, qual foi o lugar mais distante aí do Rio Grande do Sul, outro estado, talvez Santa Catarina, Paraná?
1: Mais distante, agora ultimamente eu fui levar a Antônia, que ela se classificou, representou a nossa 7ª região, foi a Antônia, ficou de guria, foi em Santa Cruz, nós fomos levar ela lá. Não é tão longe, né, mas ela foi a representante, até nem tinha comentado contigo, Elias. Foi ali logo que me machuquei, daí foi só a Antônia, mas fomos levar ela lá, foi em Santa Cruz.
0: Que maravilha. Senão fica mais ou menos nessa região aí, Passo Fundo, Lagoa Vermelha, essa região por aí,
1: Cristina,
0: né?
1: Cristina, então... por aí, Paulo Bento ali, que eu tive em Santa Catarina, por aqui. Uhum. A gente não sai muito fora do estado, porque já como nós mencionamos, o rodeio às vezes começa na sexta, né? Por aqui. E se ir pra fora, rodeios começam na
0: semana,
1: quarta, na quinta, e daí como tem escola, não dá pra se afastar muito, né?
0: Uhum. 7:42, fique sabendo aqui na programação da Amizade, um pouco mais antecipado hoje, nesta manhã, mas estamos falando então deste esporte que é muito importante, principalmente aqui no Rio Grande do Sul, que é o laço, e que soma aí a presença do público em próximo à pista de laço, soma também a participação desde a criança ao mais idoso, e assim como nós estamos conversando hoje com a Tânia e com a Antônia, vem de gerações para gerações. Vamos já aproveitando aqui para encaminhar as considerações finais, dizendo que é um privilégio recebê-los aqui novamente, né? Com certeza tem muita gente aí desse setor do laço escutando a Rádio Amizade e também crianças, jovens, que fazem parte deste mundo, outros que estão aí esperando a idade, quem sabe, para começar a participar, né? E sem dúvida, ouvindo a Antônia com 12 anos falando já da sua trajetória, isso motiva mais daqui a pouco pais, avós aí, familiares, a incentivar seus filhos e filhas para participar desse momento laço. Antônia, muito obrigado pela tua vinda, pela tua fala também, né? Sem dúvida, muito importante. Desejo sucesso e um bom dia para você.
2: Muito obrigado, bom dia para vocês também.
0: 7h43, Tânia, fica aí as considerações finais. Quais os próximos rodeios aí da região que tu tem em mente, que vai participar, que vão participar entre família, para procurar sempre ser vitorioso, com certeza, né? A intenção de quando abrem o brete, que largam a novilha, com certeza a expectativa é de cerrar a armada aí da melhor forma possível.
1: Pois é, Elias, agora o próximo acho que vai ser em Caseiros, a gente tá se programando aí em agosto, tem um rodeio bom ali em Caseiros, do nosso amigo Rudinei ali, do quadro Unidos pela Tradição. Eu que agradeço imensamente o teu convite para estar aqui de novo, que você é um grande profissional, abre oportunidades aí pra gente vir expor o que a gente gosta de fazer e tem a imensa gratidão de estar fazendo isso. Que a gente gosta de trazer alguém da família junto aí, é muito gratificante hoje estar aqui na tua presença, e que Deus ajude, que você tenha muita saúde e continue nessa tua profissão e abra portas para muitas outras pessoas estar aí no teu programa, nessa sexta-feira aí que a gente sempre está de ouvido, que sempre tem, assim, bons assuntos, você sempre traz pessoas que dá gosto da gente escutar nessa sexta-feira, não fique sabendo que sempre tem coisas gratificante de escutar mesmo, de verdade. Sempre tem algo a aprender na sexta-feira com você aqui. Muito obrigado aos ouvintes que tiraram esse tempinho para estar escutando nós aqui. Muito gratificante estar aqui. Obrigado.
0: Muito bem, muito bom dia para vocês aí. Saúde e sucesso nesta missão da cultura gaúcha, que é o esporte do laço. Agora são 7h45 da manhã. Nós seguimos com a programação na quarta-feira, dia... Deixa eu me achar que dia 10, né? Então, quarta-feira, dia 10 de junho, nós estaremos recebendo aqui o pessoal da PAI de Siríaco, que estarão falando aí do chá da PAI, que acontece no sábado, dia 13, a partir das 15 horas, lá em Santo Expedito Siríaco. Então, o pessoal já pode procurar o ingresso lá junto à PAI e também na padaria da Maura. Lembrando que, a partir das 15 horas, então, na comunidade de Santo Expedito, chá beneficente para a PAI de Siríaco, com pastel, cachorro-quente e tantas outras opções aí em doces salgados. Então, o pessoal de Siríaco está convidado aí no sábado, dia 13 de junho, a partir das 15 horas, tomar aquele chá, aquele café, com um monte de coisa boa, hein? Ingressos aí a preço acessível, junto ali a PAI de Siríaco e também a padaria e confeitaria da Maura. Na quarta-feira, dia 10, eles vão estar conosco aqui, parte da equipe da PAI, falando desse momento. Agora são 7h46, um bom dia para você. Obrigado pela grande sintonia aqui na programação da Amizade.
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6: Bom dia, ouvintes da Rádio Amizade FM. Hoje, sexta-feira, 5 de junho de 2026. Está iniciando aqui mais um informativo dos escritórios municipais de Materascar, dos municípios de David Canabarro, Vanini e Siríaco. Hoje, sob a responsabilidade do escritório municipal de David Canabarro. Aqui quem vos fala, o engenheiro agrônomo Vanderlei Luiz Posa. Iniciamos o programa de hoje, então, com os seguintes avisos. Aos produtores interessados em adquirir sementes de milho e sorgo através do programa Milho 100%, que os mesmos já devem comparecer na Secretaria Municipal de Agricultura e Sindicato dos Trabalhadores Rurais para fazer a sua manifestação de interesse no programa, onde os mesmos devem informar, então, o número do CPF e a quantidade de semente desejada. Lembramos que a forma de distribuição se dará através de CPFs e o mesmo deve possuir CAF ativa. Lembramos também aos produtores de leite interessados em aderir ao programa Bônus Mais Leite, que o mesmo continua vigente na modalidade custeio, programa este que subsidia 20% do valor financiado a um teto bônus de R$5.000. Os mesmos devem elaborar então o seu projeto e encaminhar para a Secretaria de Agricultura do Estado para receberem a declaração de enquadramento. Lembramos que o programa se encerra ao findarem os recursos. Da mesma forma, também continua ativa o programa Iriga Mais, programa este que também subsidia projetos de irrigação, contemplando um bônus de 20% num teto de R$150.000, tanto para aquisição quanto para ampliação de novos projetos, e que este mesmo programa está vigente até o mês de outubro. A Secretaria Municipal de Agricultura informa a todos os produtores e interessados também que já está aberto o pedido para mudas frutíferas com data marcada de entrega para o dia 6 de agosto. A mesma informa também aos produtores e criadores de animais que não deixem de efetuar a declaração do rebanho. Atualização esta que se estende até o dia 30 de junho. E a administração municipal, juntamente com a Emater e demais entidades organizadoras, convidam a todas as munícipes para a primeira festa de São João para as mulheres canabarenses, que acontecerá no CTG David Canabarro, no dia 25 de junho, das 13 às 16h30. Portanto, vista seu traje caipira e confirme sua presença até o dia 23/6 pelo WhatsApp 98402-1061. Evento esse que terá a seguinte programação: 13 horas inscrição, 13h30 abertura, 13h30 às 14h30 palestra com o humorista Mareta, 14h30 até às 15h brincadeiras, 16 horas às 16h30 confraternização e encerramento. Sem demais, encerramos este informativo. Tenham todos um bom dia e até o próximo programa.
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0: Agora são 7:53, 7:53, uma excelente quinta-feira, uma excelente sexta-feira para você que tá ligado, né? Sextou, é hoje 5 de junho de 2026, e assim nós vamos com a programação da Amizade até às 8:30 com o Campo e Cidade. Grupo Manotaço, estilo de domingo, depois de amanhã é domingo, né? Hoje sextou, amanhã é sabadão, depois vem o domingo, depois vem a segunda-feira.

0: Olha, a hora são 7:56 da manhã, 7:56. Grande abraço, nosso amigo sanfoneiro Donella em Siríaco, ligado conosco. Esse tem história na música, hein? Aquele abraço, obrigado pela grande sintonia. E o Doné vai cantar um verso aqui falando do programa Campo e Cidade, com Elias Moreira. E depois o Doné canta Cristo Redentor, uma canção feita por ele, né? Composição dele e gravada na voz e também no acordeon.
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0: Oita, Doné, aquele abraço, obrigado pela audiência. E o Doné canta.

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Vamos trazendo aqui na programação a previsão do tempo. 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Hoje é sexta-feira, é sol com muitas nuvens durante o dia, períodos de céu nublado. Mínima de 12, a máxima chega aos 19 graus. Mínima de 12, a máxima chega aos 19 graus nesta sexta-feira.

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É, Elias Moreira na tua companhia, agora são 8:10 da manhã, 8:10. 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Vamos com a música! Agora 8:11.

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7: 8:21, 8:21, vamos batendo na marca de nossa lida. Sextou, hein? Sextou, Cocobão. Desejando para você um excelente sexta-feira, um bom final de semana. É para quem atirou as ferramentas na quarta-feira e hoje segue de feriado, ontem feriado, Corpus Christi, e hoje sexta-feira, só volta na segunda, pouco bom, hein? Grande abraço, sempre ligado conosco, nosso amigo Luizinho do Duda, lá em Nossa Senhora da Conceição, Siríaco. Alô, Luizinho do Duda. Obrigado sempre pela audiência. E o mestre lá da família, o nosso amigo Duda, né? O Duda que é a viga mestre lá. Aizá! Especial abraço ao nosso amigo Luizinho, né? Bem profim, você foi a semana, né? Na quarta-feira já, Luizinho, né? Só segunda, pra muitos. Maneco, grande abraço, nosso amigo Maneco aqui em Siria, aqui em Davi Canabarro. Ele canta Ciúme. Depois tem Paulo Fogaça. 8:22, também abraço nosso amigo Ronaldo Paludo, lá em Siríaco, em São Sebastião do Quaraí. Ele e toda a família, parabenizando aí a Tânia e também a Antônia, que estiveram aí falando um pouco da vida do laço, hein? Da participação na tradição gaúcha dos rodeios. E mês de novembro, né? Tem rodeio em Siríaco aí do quadro lá do Ronaldo, hein? Com certeza vai ser um rodeio de fundamento aí, de casa cheia, não é? De participação.

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0: 8h38.
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8:38, 8:38, bom dia de sexta-feira, você que tá ligadinho com a gente, que nos acompanhou também no feriadinho, né? De Corpus Christi, hoje também está ligado aqui na nossa programação, mas hoje está trabalhando, né? Porque tem gente que não tem aí um feriadão especial, né? Então, você que tá trabalhando, você que ainda está de feriado, então, você que nos leva de carona sempre com você na tua companhia, muito obrigada sempre pela preferência. Aqui pelas ondas da 107.3, nós temos o sucesso sertanejo em destaque, o sucesso nacional e internacional também.

E hoje, né, sexta-feira, dia 5 de junho, né, já dia 5 de junho, dia da ecologia e também do meio ambiente. Também Chico Mendes recebeu o Prêmio Global 500 da ONU. Também Einstein publicou a teoria da relatividade. Também Gourion presidiu a primeira reunião de Israel. E hoje também dia de São Bonifácio. Faltando 209 dias para o ano de 2027,

Pra você participar da nossa programação, como sempre, né? Nosso WhatsApp 54 984 35 24 90 ou 3351 1277. Faça a nossa programação juntinho com a gente nesta manhã de sexta-feira. Vamos animar sexta-feira, né? Você de toda a nossa região, meu abraço grande e especial. Durante a nossa programação também nós temos a previsãozinha do tempo, que neste momento faz 14 graus. E também temos o nosso momento mensagem de todas as manhãs.

0: E começamos com um sucesso de Rick Renner. Vamos grudar na cintura da moleca, o sucesso moleca aqui na programação. Bom dia, bom dia, bom dia. Tá valendo a partir de agora a tua ligação, tá valendo teu pedido musical. Eu sou Rosane e vou neste espaço contigo até o meio-dia.
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4: Minutos, 9:31 desta sexta-feira. Um bom dia de sexta, né? A semana aí passando rapidinho pra quem tem feriadinho também, né? E a você, ouvinte de toda a nossa região, que tá acompanhando a programação especial desde cedinho e vai com a gente no espaço até a meia-noite. Muito obrigada pela preferência. Vamos de Amado Batista, sucesso com Eduardo Costa, amigo. Depois pro nosso amigo Daniel lá de Esmeralda, tá ouvindo a nossa programação. Pediu o sucesso de Daniel a alguém. Abraço pro nosso amigo Daniel de Esmeralda.
5: 9:31.

0: Padinha. Obrigado, meu irmãozinho. Deus abençoe você. Muito sucesso, tá?
1: Aí, Júnior, o que será que tinha naquele áudio, hein, meu irmão?
0: César, eu também quero saber, velho.

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9h55, 9h55, pra você, bom dia. 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Música! E essa vai especialmente pra nossa amiga Neiva, que tá ligadinha com a gente. Se possível, rodar Vilmar dos Santos, Travesseiro Molhado. Obrigado, ótima sexta-feira. Deus te proteja. Pra você também, uma ótima sexta-feira. Neiva, obrigada sempre pelo carinho. Mandar um abraço grande também pra minha amiga Lucimar, lá de Marau, ouvindo a nossa programação, minha querida. Uma ótima sexta-feira pra você. Vamos de Chorei no Travesseiro, Vilmar dos Santos e Musical Passo Livre, aqui na programação.

0: Nota de falecimento, a funerária Mosse, juntamente com a esposa Rosa Modesta Gador Morello, em memória, os filhos Marisa, Jane, Divar, Claudir, em memória, netos Matheus, Priscila, Camila, Thalia e Catiele, Nora, Cleoni, genros Jorge, Celso, amigos e demais familiares com profundo pesar comunicam o falecimento de Eliseu Ângelo Morello, com 91 anos. Seu corpo está sendo velado na Capela Municipal de Siríaco. Celebração da Esperança hoje às 11 horas e logo após o seu sepultamento no Cemitério Municipal de Siríaco. Com pesar, noticiamos o falecimento de Eliseu Ângelo Morello, com 91 anos.
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Vamos de música, seguimos com a nossa programação e quero mandar um abraço grande pro nosso amigo Josiel, lá de Lagoa Vermelha, que acompanha a nossa programação. Abraço ao Josiel, ligadinho com a gente, pediu uma música aí, diz Chitãozinho Chororó, e essa é bonita, ó, Caipira Eu Sou, o sucesso de Chitãozinho Chororó com Traia Véia, aqui na programação.

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0: nota de falecimento, a funerária Mosse, juntamente com a esposa Rosa Modesta Agador Morello, em memória, os filhos Marisa, Jane Divar, Claudir, em memória, netos Matheus, Priscila, Camila, Thalia e Catiele, Nora Cleoni, genros Jorge e Celso, amigos e demais familiares, com pesar comunica o falecimento de Eliseu Ângelo Morello, com 91 anos. 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
0: 10 horas 26 minutos, 10h26. 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
4: 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Convite! Neste sábado, dia 6 de junho, acontece a 10ª edição do Baile dos Casais no Salão Paroquial de Siríaco. Uma noite para celebrar o amor, dançar e criar memórias inesquecíveis. Animação da banda Silverson e DJ Vini. Ingressos antecipados com os comendadores Cláudio Rosani, Edgar Gislaine, Fábio Fernanda, Igor e Thaísa, Jamire e Raquel, Jefferson e Sônia, Júnior e Mirelle, Mari e Tainá, Maurício e Ana Cássia, Mingo e Lena. Sábado, 6 de junho, baile de casais no Salão Paroquial de Siríaco. Vamos de música. Valéria Barros aqui na programação para você. O sucesso sertanejo em destaque todas as manhãs.

Nota de falecimento, a funerária Mossi, juntamente com a esposa Rosa Modesta Gador Morello em memória, os filhos Marisa, Jane Divar, Claudir em memória, netos Matheus, Priscila, Camila, Thalia e Catiele, Nora Cleoni, Genros Jorge Celso, amigos e demais familiares com pesar comunicam o falecimento de Eliseu Ângelo Morello, com 91 anos. O seu corpo está sendo velado na Capela Municipal de Ciríaco, hoje às 11 horas, celebração da esperança e logo após o seu sepultamento no cemitério de Ciríaco. Com pesar, noticiamos o falecimento de Eliseu Ângelo Morello, com 91 anos.

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Para você, o nosso momento mensagem na programação, 10 horas 52 minutos, 10h52, com a gente, a Central Veículos, que tem veículos de procedência garantida para você. 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Música Raça Negra, Yasmin Santos, Menina Mulher.

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0: Sucesso na programação de Denis Rogers, Ana Júlia, pra gente relembrar um pouquinho.
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0: o sucesso sertanejo em destaque pra você aqui na programação especial de todas as manhãs. Vamos com um pedido musical e esse especial pra nossa amiga Lúcia Lemos, que tá ligadinha com a gente na cidade de Sirico, tá oferecendo pro amor o seu José Godinho. Abraço grande a nossa amiga Lúcia Lemos e também aí o seu José Godinho, sempre ligadinhos com a gente. Depois, pra nossa querida amiga lá de Marau, a Lucimar, pediu com o Rangel Marques, vou pedir aos anjos, rodo pra você, minha querida. Depois também tem música que vai do Mauro, lá de Casca, oferecendo pra todos nós aqui da rádio. Obrigada pela companhia, Mauro, obrigada pelo carinho também. O sucesso, Meu País, Zezé de Camargo e Luciano. E essa também vai do Jancélio, oferecendo especialmente pra mãe Maria. Eles que estão ligadinhos com a gente, Jancélio e a dona Maria, pediu uma música aí do Zezé de Camargo e Luciano. Então vou aproveitar, roda essa aí, o Meu País.
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0: 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Vamos para o nosso momento mensagem de hoje.
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0: Bom dia para você que nos ouve, que acompanha este espaço especial do nosso Momento Mensagem, quando brilhamos mais. 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E certamente em alguma esfera da nossa vida cotidiana acabamos por nos envolver com um trabalho em equipe. Família, profissão, esporte, instituição religiosa. E cada vez mais percebemos que as grandes realizações do mundo dependem muito mais do trabalho em conjunto do que das conquistas individualistas. Sem dúvida, as construções do indivíduo são de suprema importância. Sem dúvida que tudo aquilo que ele vem construindo por si mesmo, com seu esforço, com sua perseverança e determinação, tem um valor imenso para sua evolução. O nosso enfoque diz respeito ao momento em que precisamos somar esforços quando percebemos que sozinhos somos limitados e que quando nos unimos aos outros ganhamos novos horizontes. Vejamos um exemplo interessante. Analisando a lista do Prêmio Nobel da área de medicina nos últimos 15 anos, apenas 3 deles foram conferidos a uma pessoa. 12 outros foram dados a 2 ou mais, isto é, a trabalhos feitos em equipe. Se formos para a área do Prêmio Nobel de Química, 14 deles foram para duplas ou grupos e apenas para um único indivíduo. Isso mostra que na área da construção do conhecimento, nós somos muito mais fortes quando nos unimos e que de forma alguma desmerece o trabalho e esforço individual. Somar forças, trabalhar juntos em equipe, não significa perder o brilho, mas brilhar mais ainda e brilhar com os outros. O mundo novo será o mundo da colaboração. Colaborar é laborar com alguém, trabalhar com outros. Dentro do colaborar também há uma ação de compartilhar. O conhecimento não pode ser secreto, senão ele perde forças. É quando ele é compartilhado que tem chance de se tornar bem maior. As novas tecnologias têm propiciado essa beleza. No instante em que o cirurgião faz um procedimento experimental na Índia, algo mais feito antes, ele compartilha com outros da mesma especialidade que estão na Alemanha, no Canadá, no Brasil. E estes podem opinar, fazer perguntas, dividir impressões e ter mais ideias. Em alguns casos, assistem à cirurgia à distância como convidados. Acostumemo-nos desta maneira também a conviver e trabalhar em equipe. Deixemos o ego inflado de lado, trabalhemos com as dificuldades de convívio, superemos este ou aquele entrave para lidar com pessoas que pensam diferente de nós. Brilhemos mais quando estamos juntos. Podemos ir mais longe quando somamos nossas forças. Querendo ou não, precisamos uns dos outros. Ninguém é autossuficiente. E em todas as empresas do bem, nós somos complementos naturais uns dos outros. O universo é sustentado na base da equipe. Uma constelação é família de sóis. Um átomo é agregado de partículas. Aprendamos então a conviver melhor com os outros, aproveitando as potências de cada um. Interessante, né? A nossa mensagem de hoje falando do trabalho em equipe. Então, que a gente mude o nosso foco, mude o nosso jeito de pensar, né? Que a gente nos ampare como os seres humanos nos momentos de falta, de queda, né? Pois toda toda empreitada as terá. E celebremos juntos aqueles instantes de glória, né, que haverão de se apresentar quando a gente investe no bem e uns dos outros, principalmente, né? Este é mais um belo exemplo de como a lei do amor rege todo o universo. E nós, como seres integrantes deste universo, cabe a nós também fazer a nossa parte, seja nós mesmos ou principalmente convivendo melhor com os outros e aproveitando as potências de cada um. Bom dia para você! Então essa foi a nossa linda mensagem de hoje, né? Querendo ou não, a gente sempre vai precisar uns dos outros. Em algum momento, né, determinado da nossa vida, em alguma situação, porque ninguém é autossuficiente, né? Em tudo que a gente faz, muitas e muitas vezes, dessas vezes, nós temos que contar com a presença do outro, né, com a ajuda do outro. Nós complementamos e também somos complementados com isso. Tudo que a gente aprende, né, a gente divide, tudo que os outros aprendem, dividem com nós. E assim vira um universo sustentado em base de equipe. Né? Dividir o nosso conhecimento, dividir as nossas alegrias, né? É uma constelação em família de sóis. É um todo, né? Então aprendamos hoje, amanhã, sempre a conviver melhor com os outros e aproveitar o que cada um tem para oferecer para nós e também oferecer sempre o nosso melhor. 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Esta foi a nossa linda mensagem de hoje. Segunda-feira estamos de volta com mais um momento mensagem para você.
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3: Vamos para a nossa previsãozinha do tempo desta manhã de sexta-feira. Sol e nuvens durante o dia, períodos de céu nublado e noite com muitas nuvens. Não temos previsão de chuva para esta sexta-feira. Temperaturas entre 12 e 19 graus, uma temperatura ótima, né? Para quem não gosta nem de frio, nem de calor, então não pode reclamar da temperatura ultimamente, né? E também para amanhã, sábado, sol e nuvens durante o dia com períodos de céu nublado e noite com muitas nuvens, mas também não chove, né? Temperaturas entre 10 e 19 graus. E para domingo, sol e nuvem durante o dia, períodos de céu nublado, noite com muitas nuvens, não temos previsão aí, 0,3 milímetros, nem a chuva, né? Temperaturas entre 11 e 19 graus. Esta foi a nossa previsãozinha do tempo desta sexta-feira.

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0: Rodolfo na programação Marca Evidente, Jorge Matheus. Vou ficando por aqui com o espaço dessa minha programação, deixo na Últimos Atuais, Rio Azul, da nossa amiga Vera Lúcia, oferecendo especialmente pra amiga Diana, Vera Lúcia, pra amiga Diana, o sucesso com os Atuais Rio Azul. Depois tem o programa da Igreja Batista com o pastor Eliezer. Abraço grande, obrigada pelo carinho, uma ótima sexta-feira e também um ótimo final de semana. Volto segunda-feira, até mais.
1: Você. 11:43

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2: Graça e paz. Mais um dia que Deus nos dá a oportunidade de adentrar no seu lar com uma palavra de fé, uma palavra de esperança. Eu sou Eliezer, pastor da Igreja IBS, Igreja Batista Shalom, na cidade de Siria. 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

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Vamos ouvir momento de palavra e oração. 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Graça e paz, que Deus abençoe a sua vida, Deus abençoe a sua casa. Mais um dia, que Deus nos dá a graça de podermos chegar na sua casa com a palavra de fé, uma palavra de esperança. Eu sou o pastor Eliezer da igreja IBS, Igreja Batista Shalom, na cidade de Siríaco. Você é o nosso convidado. Temos culto toda terça-feira, 19 horas, e nos domingos, dois horários. O primeiro culto começa às 5 da tarde e o outro às 7 horas da noite. Amém? Escolha um desses horários e venha partilhar, venha viver um milagre que só Jesus pode fazer. Eu tenho uma palavra de Deus nesta manhã para uma mensagem do céu para o teu coração. Lucas, Evangelho de Lucas, capítulo 13, versículo 22, que diz assim: E percorria as cidades, as aldeias, ensinando e caminhando para Jerusalém. E disse-lhe um: Senhor, são poucos os que salvam? E ele lhe respondeu: Porfiai por entrar pela porta estreita, porque eu vos digo que muitos procurarão entrar e não poderão. Queridos, aqui existe uma mensagem. Quando a gente busca uma visão rebuscada desta informação, veja bem que o próprio Jesus, nosso Senhor, o nosso Salvador, ele diz que muitos procurarão entrar e não poderão. Conta-se essa breve mensagem que Jesus estava indo a Jerusalém. Para você ter uma ideia, a palavra Jerusalém, Yerushalayim, no hebraico, significa a paz de Deus, as duas paz, a paz do céu e a paz da terra, aonde se encontram, Yerushalayim. Jesus estava indo a Jerusalém. Ele é o Senhor da paz, ele é a nossa paz. E nessa caminhada ele estava dando uma informação à vida do ser humano que deseja que o seu futuro seja abençoado. Que talvez seja a mesma condição que você está me ouvindo. Você não deseja isso? Paz na sua casa? Paz na vida sentimental? Paz na vida financeira? Paz é o que talvez a maior riqueza que o ser humano busca ter em toda a sua trajetória. E Jesus, ele diz: olha, cuidado, porque muitos procurarão entrar para uma vida de paz, uma vida de salvação, mas poucos entrarão. Por que que poucos entrarão? Primeiro, uma breve informação: muitas vezes nós estamos com tantos desejos dessa terra, entramos em vícios, entramos em más amizades, entramos em negócios que vão destruir a nossa paz. E quando uma pessoa está nisso, muitas vezes se torna algo vicioso e essa pessoa não consegue largar. Há quem diga que tenha na família alguém que está no mundo das drogas. Há alguém que pode dar depoimento do que eu estou falando, de pessoas que entraram no caminho da bebida ou
qualquer coisa que tenha levado essa pessoa a destruir a sua vida e a sua família. Uma tomada errada da vida, e aí não se encurva para a presença de Deus e acaba entrando, né, se autodestruindo, se matando, trazendo uma tragédia para toda uma geração. É por isso que a Bíblia está dizendo que muitos procurarão, mas não conseguirão entrar. Por quê? Porque o coração está nas coisas que o mundo oferece de destruição. Finalizo dizendo: quer ter paz? Faça que nem Jesus. Jesus estava indo a Jerusalém. Jesus estava ensinando: olha, eu sou o caminho da paz. Eu tenho a paz verdadeira. Eu posso entregar e você vai encontrar. Eu declaro em nome de Jesus que essa semana seja a semana crucial para você ir, você e a sua família, na igreja. Vá entregar a sua vida, vai entregar a sua casa. Você vai ver que só em Jesus você encontrará a paz verdadeira.

meu Deus, meu Senhor, amado da minha alma. Neste momento nós adentramos em oração em favor desta família, em favor desse lar. Agora ouvimos a tua palavra, e a tua palavra diz que eu devo me aplicar a entrar pela porta estreita, que é tomar uma decisão de fé e ter um local de adoração a Deus, aonde eu posso me assentar, aonde eu posso louvar, aonde eu posso render graças a Ti, Senhor. No nome de Jesus, dá-nos entendimento que não é tempo de nós ficarmos com os desejos, sendo esses dominados pelo mal e que tenta nos tirar da porta estreita. Qualquer desvaneio, qualquer ansiedade, qualquer preocupação, qualquer medo, nós entregamos nas mãos do Senhor Jesus. Eu declaro cura, milagre, uma semana abençoada a você, uma semana de paz, para que você possa dizer: eu e toda a minha casa vamos servir ao Senhor. Deus abençoe, Deus guarde, e que haja um final de semana abençoado, em nome de Jesus.

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1: Olá a todos. 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Já está em fase de licitação a reforma do cercamento, dos vestiários do nosso módulo esportivo. Vamos garantir um espaço mais seguro, moderno e confortável para as nossas famílias e os nossos atletas. E as novidades não param por aí. Também foi assinado o convênio para a instalação da iluminação da nossa pista atlética. Isso significa que você poderá praticar suas atividades físicas também no período da noite, com total segurança. É o trabalho se transformando em mais qualidade de vida para todos. 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
1: Chegando no Tarde Mais, excelente tarde pra você, 12:39. Um forte abraço aos amigos que estão conosco nessa tarde maravilhosa de sexta-feira. Hoje é dia 5 de junho de 2026, a gente segue junto aqui na Amizade até as 5 horas com muita música, boa, serviços e informações, é claro, pra você, né? Com pouca conversa e bastante música, viu? Por aí. Que beleza. Um abraço e olha só, tem um recadinho especial do Mercado Central, que tem preço baixo e ofertas todos os dias. 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Meio-dia 41, tarde mais, sexta-feira hoje. Excelente sexta pra você. Gustavo Mioto chegando aqui na programação. Ele e a Ana Castela.
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2: 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Muito bem, meus queridos e minhas queridas. Vamos seguindo com o melhor da música aqui na programação da Amizade, 12:50. Uma excelente, uma maravilhosa tarde de sexta-feira para você. Hoje é sexta, dia 5 de junho de 2026. E olha só, Estátua da Liberdade está a caminho da Havan de Garibaldi. Estátua da Liberdade saiu essa manhã, né? Manhã de terça-feira, na verdade, Camboriú, Santa Catarina, rumo à nova mega loja da Havan em Garibaldi. O monumento vai percorrer mais de 500 quilômetros até a filial, que inaugura na próxima semana. É hoje, né? Inauguração. A previsão da chegada era na quarta-feira, né? Então, olha aí, hoje inaugura, né? Inaugura a Havan em Garibaldi. Muito bem, né? Agora, 12:51, a gente vai trazendo as principais notícias dos portais de informação para você. Olha só, quase 900 infrações são registradas em abril por detectores de avanço em sinaleira. Segundo a empresa, o número indica 99,96% dos motoristas respeitam o sistema e não avançam o sinal. 9, faltando para uma, Gustavo Moura e Rafael, aqui na Amizade, 17 graus é a temperatura, uma excelente tarde de sexta para você.
3: Bora, é hoje!

0: Cássio e Alana aqui na programação, em ponto, a gente vai pro intervalinho comercial, já já a gente volta com muito mais, não sai daí, fica ligado, uma excelente tarde pra você, ótima sexta.
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0: 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Na amizade, olha só, cirurgias concentram 133 milhões em desperdício na saúde suplementar, segundo o levantamento. Estudo da Realtech Arvo mostra falhas operacionais e administrativas em procedimentos cirúrgicos. Vai atualizando mais algumas informações. Carro fica pendurado após incidente em loja de veículos na zona norte de Porto Alegre. Também atualizando mais algumas, né? Falando ainda de saúde, nova vacina universal desenvolvida com IA pode proteger contra futuros surtos virais. Eu sei lá, né? Sou meio suspeito em falar esse negócio de vacina pra mim. Mas como é que uma vez o pessoal vivia e sobrevivia sem vacinação, né? E hoje é vacina pra isso e vacina pra aquilo. E quantas vezes a gente tem, pelo menos, observado e visto, né? Que as vacinas, infelizmente, né? A vacina do Covid causou diversas situações aí, problemas em pessoas e tudo mais, né? Isso são fatos que aconteceram, não é uma questão de opinião, né? Então, negócio de vacina aí, sei lá, né? Sei não. Mas tudo bem, cada um escolhe aquilo que deseja fazer. 1:05, vamos seguindo com Céu e Cantos, amada que mora longe, que beleza. 18 graus é a temperatura, sexta-feira, 5 de junho. Ótima tarde pra você, 984352490, o WhatsApp da Amizade. Pra você mandar o seu recadinho, mandar o seu alô, pessoal que tá trabalhando nessa sexta-feira. Um bom trabalho, né? Vamos lá, meu povo, sextou.

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2: De volta na Amizade, agora 1h17. Ótima tarde pra você que tá ligado conosco aqui nessa tarde maravilhosa de sexta-feira. A gente segue na sexta-feira aqui na Amizade, trazendo muita música boa e muita informação, muito serviço também, né? 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E olha só, a gente vai atualizando algumas informações as principais dos principais portais de informação da internet. Acidente com óbito em Vila Maria. O corpo de Zair Vedana, 82 anos, foi sepultado na manhã de sexta-feira de hoje, né? No cemitério da comunidade Vila Cabrita, em Vila Maria. O homem deixou 3 filhos e faleceu após se envolver num acidente de trânsito no final da tarde de quarta-feira. A celebração de despedida ocorreu na capela mortuária municipal antes do sepultamento. Antes do sepultamento. 1h18, vamos seguindo com música boa por aqui. Na sequência aí, trazendo sucesso da banda San Marino. Misturinha, excelente tarde pra você.

o som do Zezé de Camargo e Luciano aqui na programação. Sucesso por aqui, né? Agora 1:26. Na sequência tem Mariana Fagundes e Manu Batidão. Ótima tarde.

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6: De volta na Amizade, 1:33, sexta-feira hoje, 18 graus e a temperatura. Deixa eu mandar um abraço especial aqui, ó, para os amigos que estão lá no Capão Alto, na divisa, em Santa Catarina, aí, né? O Décio, também o nosso amigo Osmar Gado, El Bigodão, mas a bicha, velho, o homem do bigode, né? E também o Dirceu Ocilago, alô Dirceu, homem da gaita, bicho velho, né? Um abraço pro Dirceu aí, pescador. Os homens são fera, né? Não tem quem lide com essa gurizada aí. Esses são bagual. O Décio também tá por lá, né? Então um abraço pra vocês. Uma boa pescaria, né? Pediram uma música bonita dos Atuais. Vamos rodar uma dos Atuais especialmente pra vocês aí. Nesse dia tão especial de pescaria. Já que estão pescando, vamos tocar o Barco do Amor. Mas, ah, gurizada. Um abraço pra vocês aí. Uma boa pescaria. Vê se traga um peixe pro Canabarro, né? Valeu!

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0: esse é o meu coração. Valeu, Cristiano Araújo, obrigado, nego.
1: Deus te abençoe mais e mais sua carreira, sua vida.
0: Amém.
1: Me sinto muito feliz de poder estar aqui do seu lado nesse seu projeto.
0: Obrigado, já tem tempo que a gente queria fazer uma moda junto, né?
1: Tamo aí firme agora, né?
0: Que bom.
1: Deus abençoe.
0: Amém.
1: Gente, muito obrigado pelo carinho de vocês, viu?

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0: 2:21.
1: De volta na Amizade, 2:21, mandar um alô especial, meu grande amigo Mauri, lá de Viraiaras, mandou um recado pra nós aqui, um abraço pra ti, Mauri, obrigado pela audiência. Tamo junto aí, obrigado pelo carinho, pela companhia. Também mandar um abraço aqui pro Dinho, alô Dinho, abraço pra ti, abraço especial também pra Ivanete, alô dona Ivanete, abraço pra vocês aí, obrigado pelo carinho e pela audiência. Deixa eu ver quem mais tá conosco aqui, né? Ah, olha só, nosso amigo Vander, é, o Vander também, o Pedro, o Evandro Reginato, o Gufanton, é, um abraço pra essa gurizada aí que tá na pescaria, ficaram bravos aí que não falamos deles na pescaria, né? Então vamos falar deles também, né? Ô Vander, um abraço pra ti, o homem do transporte. Nosso amigo Rogério também tá na pescaria. O Rogério disse que é o que pega mais peixe, é o Rogério, né? Um abraço pra vocês aí, né? Fazendo uma pescaria especial aí em Santa Catarina. Um abração, obrigado pelo carinho e pela audiência, né? E o Vander me mandou um áudio aqui, nem escutei o áudio do Vander ainda, mas depois dessa ele vai mandar mais um alô pra nós. Um grande abraço pra vocês aí. Obrigado pelo carinho, agorizado. Nosso amigo Pedro Bertucci tá por lá também, né? O Evandro tá por lá. Mas, credo, me mandaram um vídeo agora. Que coisa de louco essa agorizada, né? Um abraço pra vocês aí, uma boa pescaria, né? Um bom final de semana. Aproveitando o final de semana pra pescar e se divertir um pouco, né? 2:22, chegando sucesso por aqui na sequência do Indústria Musical. Deixa eu atualizar aqui as principais informações do dia dos portais de informação da internet, deixar você por dentro das notícias que tem acontecido na nossa região. O homem é preso por importunação e ato obsceno em Capão da Canoa. Esse homem de 38 anos foi preso na tarde de quinta-feira, ontem, portanto, pelos crimes de importunação e ato obsceno na Avenida Arrudá, no centro de Capão da Canoa, no litoral norte do Rio Grande do Sul. E atualizando mais algumas notícias também por aqui: condutor perde o controle do veículo, sai da pista e atinge a árvore às margens da BR-470 em Salvador do Sul, por volta das 5:55 da manhã dessa sexta-feira, né? A equipe foi acionada para atender esse acidente em Salvador do Sul. A brigada, a PRF também estiveram atendendo a ocorrência. Indústria Musical chegando aqui na Amizade, 2:23. Ótima tarde, participa conosco. 984352490, o WhatsApp da Amizade para você mandar o seu alô, mandar o seu abraço que você quiser também. Uma excelente sexta-feira, 19 graus e a temperatura aqui na nossa cidade, na sua cidade. Quantos graus está neste momento, né? Tá frio, a temperatura tá amena, tá calor? Manda pra gente, 984352490. Um forte abraço!

Chegando o sucesso, Zezé de Camargo e Luciano por aqui. O pessoal pediu o Bico do Corvo, né? Pro Wander, hein, mano? Vamos tocar. O Wander não é digno dessa música. Oi, agorizado. 2h27, um abraço pra vocês. Zezé de Camargo e Luciano chegando aqui na Amizade.

0: o som do Zezé de Camargo e Luciano, é o Amor 2:30, a gente vai pro intervalo, não sai daí, já já a gente volta aqui na Amizade.
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0: estamos de volta aqui no Som da Amizade, sextou aqui na 107.3. Muito boa tarde para você que tá ligado conosco aqui nessa maravilhosa sexta-feira, né? Sexta-feira hoje, dia 5 de junho. Meu Deus do céu, né? Dia 5 de junho, e a gente vai seguindo por aqui trazendo muita música, serviços e as principais informações. E olha só, mulher é resgatada com vida após passar 5 dias dentro de uma cisterna. O guia dado como morto, né, é achado no Everest também após 6 dias. E atualizando mais algumas informações, Flávio pede ao STF que declare Moraes suspeito para julgar Vorcaro. Atualizando mais algumas das principais notícias, não vejo motivos para me encontrar com Zelensky, segundo Putin, né, depois de uma reunião, né, teve um pedido de uma reunião, ele disse que não vê motivos para se encontrar com Zelensky. Nessa guerra da Ucrânia aí e da Rússia, tá complicado o negócio, tá feio, mas tá barulho, que nem diz o outro, né? Meu Deus do céu. Vai seguindo por aqui, atualizando os mais principais recadinhos também pra você nessa tarde de hoje, tarde maravilhosa de sexta-feira, né? Deixa eu mandar um abraço especial aqui, meu amigo Alencar Caron, né? 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
0: Muito bem, de volta no Sextou, 2h35. Deixa eu mandar um abraço especial aqui pro pessoal que tá mandando um recado, né? 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
0: Tá aí o recadinho do Everaldo Massa, né, que é parceiro desse sorteio, de um iPhone 17e aqui na 107.3, né? Você já viu, é um luxo, né? Amizade é diferenciada, né? Vamos tocar a música do Everaldo na sequência da programação. Pra você que tá curtindo o Som da Amizade, né? Escuta o som, né? Escuta essa música, né? A letra dessa música. Agora 2h36.

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0: De volta no Sextou, agora 11, faltando para as 3 da tarde. 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
0: Estou aqui na Amizade, agora 9 faltando para as 3 da tarde. Vamos seguindo com o Leonardo Talismã, Temporal de Amor e Solidão. Participação especial do Gustavo Lima. Essa aqui sim, hein? Um abraço para você, uma excelente sexta-feira.

É o sucesso do Leonardo em parceria com o Gustavo Lima aqui na programação. Teve vários, né? Vários por aqui. É Temporal de Amor, Talismã e Solidão. Três faltando para as três. Agora tem o sucesso da banda Passarela. Excelente sexta-feira para você.

0: sucesso da banda Passarela, Conta Pra Mim, 13 em ponto, intervalinho, já já a gente volta com mais aqui na Amizade.
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0: Perguntaram pra mim. Pegando sucesso por aqui, a André Adriano entre tapas e beijos. Agora 13h02, ótima tarde pra você.

0: De volta no sextou, agora 3:05. Ótima tarde pra você que tá ligado conosco aqui na programação. 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Vamos trazendo mais recado por aqui. 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
0: Tudo bem, meus queridos? 3:05, sextou no ar aqui na Amizade. Mandar um alô especial para nossa amiga Débora, ligada conosco. Alô, Débora, obrigado pela audiência aí. Pediu a música Estrelinha da Marília Mendonça. Já a gente roda por aqui. Na sequência aí tem sucesso do André Renner. Depois tem pedido especial. 13:08, excelente tarde para você. Ótima sexta-feira.

0: Obrigada, gente, obrigada. Tô aqui babando eles aqui, aí o DVD não continua, né? Obrigada, muito obrigada.
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0: 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Chega no som da banda ESA aqui na programação da Amizade, agora 13h21, excelente tarde, 5 de junho hoje, 17 ou melhor, 19 graus e a temperatura. Um grande abraço pra você!

0: De volta aqui no Sextou, excelente tarde pra você, agora 3:25, e olha só, padaria Doces e Mimos, tem um espaço amplo pra você, pra atender você, é claro, também em frente ao Hospital São José aqui em Davi, né, com muitas novidades deliciosas que dão água na boca só de olhar, e o sabor é incomparável. 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Grande abraço, nosso amigo Tarcísio. Palve Jaleira e Ótica, o local certo para você estar na nossa audiência. Um forte abraço. Um abraço especial aí, pessoal que está na nossa companhia. 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Deixa eu mandar um abraço especial ao nosso amigo Alex da Playtech. Grande abraço, Alex. Está na nossa companhia, né? Forte abraço aí, obrigado pelo carinho, pela companhia de sempre, né? Sempre junto conosco aí na programação da 107.3, agora 3:26.
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0: Com certeza, o Sextou é o programa que liga o seu final de semana, isso mesmo, né? Agora tem sucesso do Musical Magia, 3:26. Ótima tarde, né? Quase 3:27 agora, né? Um dia especial demais, né? Um dia muito bonito, hoje o sol apareceu. Tá uma beleza, né? Uma maravilha. E olha só, quase 900 infrações foram registradas em abril pela EPTC nos detectores de sinais. E a FIFA pagará aos clubes pelo menos R$25 mil por cada jogador cedido para as seleções da Copa. E também, Grêmio define perfil dos esforços para o segundo semestre, dos reforços, melhor dizendo, não dos esforços, né? E atualizando mais algumas informações por aqui, dos principais portais de notícia, né? A Lula sanciona a lei para a renovação automática de CNH. 3:27, chegando o sucesso do musical Magia. Ótima tarde para você.

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0: De volta no Sextou, agora 3 horas e 34 minutos. Voltamos por aqui. Deixa eu mandar um abraço especial aqui ao nosso amigo Alex, oferecendo uma música pro pessoal que tá. Pessoal do Botafogo, Devanini, pentacampeão da Basalto. Exagorizado. Um abraço pra vocês aí. Mais uma vez chegaram à final, mais uma vez campeões da Basalto aí, a gurizada de Vanini, a gurizada do Botafogo de Vanini. Um abraço especial para vocês, parabéns mais uma vez. Vamos seguindo por aqui, atualizando os recadinhos especiais, né? Recado especial dos nossos parceiros por aqui, né? Pessoal que divulga seus produtos e serviços aqui no Sextou, né? 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Faça o melhor negócio, com certeza. 23, faltando agora para as 4 horas da tarde.
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0: De volta no Sextou, vamos seguindo por aqui o som da banda Mercosul. Teve pessoal que pediu música, já a gente roda por aqui também. A Doce Bandida, um abraço especial. Ótima sexta-feira, vamos atualizar aqui também a previsão do tempo, né? Para saber como vai se comportar. Lembrando que o inverno inicia no dia 21 desse mês, né? Meu Deus do céu, vai esfriar o negócio, faz parte também, né? Muito bem, não tá querendo abrir aqui o negócio, né? Mas isso também faz parte, né? Tudo ao vivo, não tem? Né? Quem sabe faz ao vivo, né? Enquanto isso, a gente vai trazendo algumas outras informações por aqui nessa tarde de hoje, né? As principais informações, falando da guerra no Oriente Médio, Líbano acusa o Irã de usar o país como moeda de troca em negociações. E agora sim, falando da previsão do tempo, amanhã máxima de 19 graus nesse sabadão também, né? Mínima de 12, não tem previsão de chuva no sábado. A previsão de chuva é para o domingo, segundo o que diz a previsão do tempo, né? Domingo vai chover. Será que chove muito? Mais ou menos. Um milímetro. É pouca chuva, né? Quase uma garoa, vamos dizer assim, né? Chegando sucesso por aqui, banda Mercosul, mandar um abraço ao nosso amigo Alex, que pediu música, já a gente vai rodar por aqui. Obrigado, seu Jacono. É, e vamos seguindo aqui na programação da 107.3 com a banda Mercosul. 21 faltando agora para as 4.

0: som do Danube Azul, Cinderela, tem intervalo, já voltamos, não sai daí.
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0: 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De volta na Amizade, voltamos por aqui. 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
0: De volta no Sextou, 8 faltando para as 4 da tarde. Mandar um abraço aqui pro Luiz do Calçamento. Alô, Luiz, abraço pra ti, o Luiz do Calçamento, bicho velho, né? Obrigado pela audiência. Pediu a música do Renan e Raí. Tá difícil de voltar. Vamos tocar esse sucesso então do Renan e Raí. Abraço, Luiz. Obrigado pela audiência. Agora 8, ou melhor, quase 7, né? Faltando para as 4 da tarde.

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5: Chegando o som do André Renner aqui na programação, agora 4:02. Excelente tarde pra você.

0: De volta no sextou, 4:06, agora sim, 4:06 nessa tarde de hoje, tarde maravilhosa, tarde quente de sexta-feira, quente de modo de falar, né, porque por comparação com os últimos dias, né, 19 graus e a temperatura nessa tarde de hoje, um dia ensolarado, um dia muito bonito, inclusive, né, e olha só, mandar um abraço especial ao nosso amigo Léo Borim, da Borim Lavacar, 996-862588, leve seu veículo, 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Produtos de altíssima qualidade é na padaria Doces e Mimos aqui de Davi Canabarro. 4:08, vamos seguindo aqui no nosso sextou.
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0: Som da sua sexta-feira no sextou, meu povo. 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Vamos seguindo com sucesso na sequência aí, Paula Toller, agora só falta você. Música.

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0: Estamos de volta aqui na Amizade, agora 4 horas e 19 minutos. Voltamos no sextou e olha só, deixe seu carro novo de novo. 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
0: Sextou, é o som da sua sexta-feira. De volta no sextou aqui na programação da 107.3. Vamos seguindo com mais, muito mais música. Na sequência tem o Bruno e Barreto, agora 4h21. Excelente tarde para você.

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Fred Gustavo aqui na programação da Amizades Gordinha, agora 23, faltando para 5, chegando sucesso por aqui do Bruno e Marrone na sequência da programação. Sextou no ar aqui na Amizade até as 5 horas. 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
4: 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De volta no sextou, o pessoal tá apaixonado hoje, né? Pedindo música, a gente roda, é claro, né? Mandar um alô especial aqui para o Nilson lá da Becker, pediu uma música, já a gente roda, e também o nosso amigo Roberto Carlos Camargo. Fala aí, Roberto.
5: Fala, Lucas, pra essa música, pessoal que tá trabalhando na casa com a Teles, e o Pica-Pau, o Patinha, o Neguinho, o Baidec. Diferença com Christy Ralph, 8 segundos.

0: De volta no Sextou, música apaixonada, nosso amigo Nilson aqui, essa, meu Deus do céu, né? Meia hora de música aqui, nossa, é mais apaixonada ainda, que bárbaro, né? Vamos rodar um trecho da música, né, Nilson, pra você ficar faceiro, meio faceiro. Um abraço aí, obrigado pela audiência. Seu amigo Nilson lá da Becker pediu essa música e a gente vai rodar por aqui.
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Tá bem, meus queridos. Eu de tristeza, né? Vamos se alegrar um pouco agora. Ô, Nilson, o que tá acontecendo com você, homem? Meu Deus do céu. 4 faltando aqui para 5 horas da tarde, fechando nossa programação com muita alegria, sem tristeza, né? Vida é boa, é faceira, feliz, é alegre, é contente, né? Para fechar, Davi Maia, Cada Chá, uma nova unção. Forte abraço a todos, fiquem todos com Deus, bom final de semana e amanhã é sábado, domingo, segunda, terça, quarta, acho que eu tô de volta ainda das férias, né? Se, pelo que eu... fiquei sabendo, né? Quarta-feira estaremos de volta. Um forte abraço, fiquem todos com Deus e até quarta-feira, se Deus quiser. Tchau!

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É isso aí, mais um programa Querência. E assim nós chegamos aqui na programação. Muito boa tarde pra você, nosso ouvinte ligado conosco. Vamos abrindo, né, a programação aqui do Querência nesta sexta-feira. Sexta-feira, dia 5 de junho. 19 graus a temperatura nesta tarde ensolarada. E nós com muita alegria vamos chegando por aqui, né, pra ficar na sua companhia a partir de agora até as 19 horas. Tocando pra você o sucesso gaúcho, né? O melhor da música gauchesca, que vai seguindo pra você a partir de agora aqui na programação. Pra você que está ligado, nosso abraço. A gente agradece a sua companhia. Deseja pra você um excelente final de tarde também, né? Finalizando aí mais uma semana. Então vamos seguindo, né? Com muita alegria por aqui, com muita música e, claro, com a tua participação também. Manda aí a tua mensagem no 984-3524-90. É o nosso WhatsApp, ou dá uma ligada aí no fixo também. É, pede o teu sucesso gaúcho, que com certeza toca pra você na programação aqui do Querência. Vamos nessa então, vamos com música. Wilson Paim, Reencontro, depois João Luiz Correa na sequência Evolução. 5 horas e 4 minutinhos, 5 e 4. Abração especial pra você, uma ótima tarde pra você também.

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bem, de volta por aqui. Seguimos nós na programação, 5 horas e 14 minutos. A gente vai seguindo com a boa música pra você que tá ligado, você sempre sintonizado na programação da Amizade FM. A gente agradece sempre, né, por você ligar o rádio e nos fazer companhia todos os dias. Agradecemos também, né, a sua participação por aqui. Vamos trazendo essa próxima música. Eu mando um abraço especial lá pro nosso amigo Ivo Nunes. Ligadito conosco, curtindo um feriadão, né? Eita, coisa boa! Aquele abração especial, então, lá pro nosso amigo Ivo Nunes, lá em Passo Fundo. Sintonizado aqui na Amizade FM também. E a gente roda, né? Ele é mesmo quem canta essa próxima música, bonita por demais, com o grupo Querência da Saudade. A música bem campeiro. Música boa pra mais de metro. A gente já roda por aqui, agradecendo sempre o carinho da companhia e a participação também. Depois a gente roda Sucesso dos Serranos, que é o pedido do Edenilson, ligado conosco também, sempre ligado todos os dias. Vai nosso abraço, a gente roda então aos domingos, música com os Serranos, e pediu também aqui música do saudoso Pedro Hortaça. Na sequência já vai tocar também. E assim a gente segue em frente com a boa música, né? O som do nosso Rio Grande, que vai seguindo na programação por aqui. Tá, então, grupo Querência da Saudade, bem campeiro. Um ótimo final de tarde pra você.

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É, e vamos nós, dando sequência na programação aqui do Querência, agora 5h29, 5h29. Seguimos por aqui, trazendo a boa música para você que nos acompanha. Vamos com os Serranos, música bonita, pedido da nossa ouvinte Luzia, lá em Lagoa Vermelha. Tá ligada conosco, né, em mais um final de tarde, oferecendo música para nós aqui da rádio, para todos os ouvintes também. Então vai meu abração especial lá para Luzia, lá em Lagoa Vermelha. Tudo de bom, a gente roda a música solicitada, sucesso aí dos Serranos, A Força Divina, e também do grupo Fogo de Chão, a música Tchau Amor. Já vamos tocar na sequência. Depois também o pedido lá do nosso ouvinte Uderó, lá em Siríaco, de rádio sempre ligado, né? Acompanhando aqui o Querência. Manda aquele abração também lá pro nosso amigo Uderó, lá em Siríaco, agradecendo o carinho da sintonia. A gente roda em seguidinha a décima do Sorro. Sucesso também na voz aí do saudoso Pedro Hortaça. Então em seguidinha já sai por aqui também a décima do Sorro, tá bom? E assim seguimos então com uma boa música tocando na programação aqui do Querência. Daí, na primeira então, sucesso bonito, A Força Divina.

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É, e vamos nós, dando sequência na programação aqui do Querência, agora 5h46. A gente vai seguindo por aqui, trazendo a boa música pra você, né, que acompanha aqui o Querência neste finalzinho de tarde. 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

Seguimos então na programação, a música segue por aqui. Deixa eu mandar um abração aqui oferecendo o programa de hoje lá pro nosso amigo Alceu. Grande abraço lá pro Alceu de Moraes e pra sua esposa Rosana lá em Serafina Corrêa. Pessoal, estão acompanhando sempre direto aqui o Querência, né? Todos os dias. Então, tô mandando aquele abração especial pra vocês aí, oferecendo, né, a próxima música, o programa de hoje. Então, vai especial pra vocês aí lá em Serafina Corrêa. Sempre ligados conosco, né? Todos os dias sintonizados, né? A programação também aqui da Amizade FM. Vamos lá então com essa próxima música que vai especial pra toda a turma, toda a gurizada que estão por lá no posto do Bote, lá em Siríaco. Finalzinho de tarde acompanhando aqui a Amizade FM, né? Então vai especial essa próxima música pra toda a turma lá do posto do Bote, lá em Siríaco. Especial lá pro Diogo, também pro professor Alex, pro frentista lá, o Itamar, também pro Pedro dos Morango, também pro Beg, tá aniversariando aí, pagando a rodada de cerveja. Que achou? Bom também, né? Então vai especial aí pra toda a turma, né? Lá no posto do Bote, um pouco abastece os carros, um pouco abastece a mesa de gelada, né? Faz parte do show, né? Final de semana tá aí, cê foi a semana. Então vai especial pra vocês aí, especial então lá pro Beg, aniversariante, né? Um feliz aniversário aí, tudo de bom. Valeu pela sintonia, já vamos trazendo por aqui música na voz aí do saudoso Clementino Zalza, o Shot Laranjeira. Então vai pra vocês aí esse shot louco de especial. Agradecendo o carinho da companhia também. Depois a gente roda Gaúcho da Fronteira pra lá de Vadil. Mas essa não é pra vocês aí, tá? Essa é pro pessoal lá de Paraí que pediu. Então vai especial lá pra nossa ouvinte, a Marli. Grande abração lá pra Marli, oferecendo música pro seu esposo e pra nós aqui da rádio, pra todos os ouvintes. Pediu pra ouvir então pra lá de Vadil com Gaúcho da Fronteira. Então a gente já roda na sequência pra vocês aí, toda gauchada lá de Paraí, também nos fazendo companhia neste final de tarde, início de noite aí de sexta-feira. Seguimos agora 10 minutos, faltando para as 18 horas, tá aí? Música bonita, o Shot Laranjeira.

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0: Olá, meu amigo, olá, minha amiga ouvinte. Eu sou o Padre Ezequiel. Esse é o momento de despertar para o amor. Eu queria falar hoje sobre liderança. Você se considera um líder? Você é uma pessoa que lidera, sim ou não? Algumas características da liderança são as seguintes. Uma delas é o poder de decisão rápido e firme que o líder tem. Você sabe que muitas pessoas são indecisas. Indecisas em coisas pequenas, básicas, do dia a dia. Por exemplo, mães, pais, enfim, situações que são demoradas para tomar a decisão. O líder, normalmente, ele tem decisões mais rápidas e ele tem decisões firmes. O líder não só trabalha com um objetivo definido, como também ele já, na mente dele, ele tem um plano definido para atingi-lo. Uma outra característica é a autoconfiança. A autoconfiança é muito importante para quem quer liderar. O principal motivo para a indecisão é a falta de confiança. Uma pessoa indecisa, ela é insegura. Por isso, aqui não é só pensar nos outros, no líder da empresa, mas você, na tua casa. Você demora muito para decidir as coisas e o problema está aí e a decisão precisaria ser tomada e você não toma essa decisão. Então veja que ali pode haver insegurança. Todo líder se destaca por ter autoconfiança, iniciativa, segurança. Também a liderança dispõe de imaginação, entusiasmo. O líder é quem entusiasma os outros. Tem autocontrole e também tem uma personalidade agradável. Tem capacidade de concentração, tem capacidade de tolerância. Por isso, quando você pensa em você mesmo, em você mesma, pense se você tem essas características. Uma outra coisa é que também o líder, ele tem a capacidade de convencer as pessoas para que elas assumam responsabilidades conjuntas para chegar a um objetivo. Isso se aplica na empresa, no futebol, enfim, na igreja, na política, se aplica em todo lugar. O líder, ele tem capacidade de convencimento, não porque ele tem lábia só. Não, porque ele transmite uma confiança e as pessoas se agregam ao redor dele para atingir o objetivo. A partir disso, pense se você tem características de liderança ou não. Deus Pai de amor e de bondade, fonte da bênção, dignai-vos abençoar os vossos filhos e filhas. Abençoai com o vosso amor a sua família, as suas casas, o seu trabalho. Abençoai as crianças, abençoai os jovens, abençoai os idosos e doentes. Abençoai a todos com a vossa graça, com o vosso amor. Sustentai-os para que vivam em abundância. Em nome do Pai, do Filho, do Espírito Santo. Amém.
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de volta por aqui, vamos seguindo 6:06. A gente vai dando sequência aqui na programação do Querência, neste início de noite de sexta-feira. 17 graus a temperatura aqui neste momento. Vamos dando uma passadinha na previsão do tempo. Então vamos conferindo aqui para o final de semana. Para amanhã, sabadão, previsão de sol com muitas nuvens durante o dia, períodos de céu nublado, temperatura mínima de 12, a máxima de 19 graus, sem previsão de chuva para amanhã, sábado.

Para domingo dia 7, sol com muitas nuvens, podendo ocorrer aí alguma pancada de chuva à tarde e também à noite. Temperatura mínima de 12, a máxima de 19 graus. Previsão de 1 milímetro de chuva aí para o próximo domingo. 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

música chegando, vamos com Teixeirinha. E assim, eu atendo pedido, mando um abração lá pro seu Pedro, ligado conosco lá em Marau. Sempre na nossa companhia também, né? Sempre escuta a programação. Depois da lida, né? Vai se aproxegando por aí também. Então vai aquele abração especial lá pro seu Pedro, lá no bairro Santa Lúcia, em Marau. Tudo de bom, a gente já toca a música solicitada na voz aí do Teixeirinha, divulgando o Rio Grande. Música bonita. Depois a gente roda o Velho Milongueiro na sequência. Essa vai especial pro Dorival, lá de Santo Antônio do Palma. Também nos faz companhia nesta noite. Então vai meu abração especial lá pro Dorival e família, lá em Santo Antônio do Palma. A mulher do baile, a gente roda em seguidinha. E a música Por Causa Dela, também na voz aí do Velho Milongueiro. Então na sequência a gente já roda pra vocês aí também. Tá bom? E assim seguimos. Agora 6 horas, 9 minutos.

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Vamos nós com música, vamos com Gildo de Freitas, pedido do nosso ouvinte Lúcio, ligado conosco também. Nesta noite a gente roda a música solicitada na voz do Gildo de Freitas, Gaúcho Guapo, oferecendo pra nós aqui da rádio e pro seu pessoal também. Vai nosso abração, uma ótima noite de sexta-feira. Tá aí a música Gaúcho Guapo. Depois pro nosso amigo Alencar lá na Lagoa Vermelha, sintonizado conosco também, vai nosso abraço e a gente roda em seguidinha. Sucesso na voz aí do velho milongueiro, né? É mentira desses loucos. Já vamos tocar também. Agora 6:26, ótima noite pra você.

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É, e de volta por aqui, agora 6 horas e 52 minutos e a gente vai finalizando por aqui a programação do Querência desta sexta-feira. Vou deixando meu abração para você, agradecendo a sua audiência, desejando para você uma abençoada noite também. Fica para completar música que vai especial para a turma lá, pro pessoal de São João Batista Siríaco. Estão na companhia também aqui da Amizade FM. Então vai especial lá pro Milton e também pro Anilton, Nath, pro Nenezinho, o nosso colega Elias Moreira que tá por lá, né? Nosso abração pra vocês aí. O seu Milton tá no preparo de um brodo, né? Aqueles brodo de galinha caipira. Esse é de fundamento, né? Então vai meu abração especial lá pro nosso amigo Milton, também pro Anilton, Nath, toda a turma, o nosso colega Elias que tá por aí também. Uma boa janta pra vocês daqui a pouco, né? Vou deixando meu abração, a gente deixa tocando aqui na voz do saudoso Clementino Zalza, Velho Rancho. Aí vai pra vocês aí, toda essa turma lá no São João Batista Siríaco. Tá bom? Nosso abração pra você, eu volto amanhã. Amanhã, sabadão, bem cedinho, 6 horas da manhã. Se Deus quiser, estaremos por aqui. Tá bom? Forte abraço, até mais.

0: em todo o país.
1: Sexta-feira, 5 de junho de 2026.
0: Vamos ao destaque do dia. Bom condutor ganha incentivo na hora de renovar a carteira.
1: Agora é lei, motoristas que não cometeram infrações terão a CNH renovada de forma automática. Gabriela Noronha.
2: Cerca de 2 milhões de motoristas já foram beneficiados desde a publicação das novas regras, em dezembro do ano passado.
0: Você vai ouvir também MEC Idiomas.
1: Já está no ar plataforma digital para ajudar o cidadão a aprender inglês e espanhol de graça.
0: Presidente Lula destaca que saber outro idioma amplia oportunidades e abre novas portas na vida das pessoas.
3: O governo está fazendo, utilizando a tecnologia para criar oportunidade de vocês poderem aprender coisas que a gente não conseguia há muito tempo atrás.
1: E ainda, bloqueio voluntário e simultâneo de todas as casas de apostas autorizadas do Brasil.
0: Mais de 574 mil pessoas já usaram plataforma que permite a autoexclusão de bets. Márcia Fernandes.
4: Cerca de 40% apontaram a perda de controle sobre jogos e afirmaram que os impactos na saúde mental foram o principal motivo para a autoexclusão.
1: Hoje, na apresentação da Voz do Brasil, eu, Luciana Vasconcelos e Luciano Seixas.
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1: Bons condutores vão ter renovação automática da Carteira Nacional de Habilitação.
0: É o que prevê lei sancionada hoje pelo presidente Lula.
1: A medida integra o programa CNH do Brasil, que facilita e deixa mais em conta o acesso à primeira carteira de motorista.
2: A lei sancionada nesta sexta-feira institui o programa CNH do Brasil e permite a renovação automática da Carteira Nacional de Habilitação para os motoristas que estejam cadastrados no Registro Nacional Positivo de Condutores e que não tenham infrações de trânsito nos últimos 12 meses. A nova legislação é resultado de uma medida provisória encaminhada pelo governo do Brasil ao Congresso Nacional em dezembro do ano passado. Segundo o Ministério dos Transportes, cerca de 2 milhões de motoristas já foram beneficiados desde a publicação das novas regras. Entre os beneficiados está Andrei Abreu, morador de Santa Catarina, que conta que em 20 minutos teve o documento renovado.
5: Então eu só precisei fazer a consulta e lá só atestar mesmo a efetivação. E foi tranquilo, foi bem rápido, questão de 20 minutos mesmo, que se a gente anda corretamente, não tem multas e o sistema, ele busca uma forma de desburocratizar, viabilizar a rapidez na renovação, fica bem mais tranquilo e mais pessoas podem, de fato, se animar para poder tirar uma CNH.
2: Além da renovação, o programa CNH do Brasil também facilita o acesso à primeira habilitação nas categorias A, destinada a motocicletas, e B, voltada a veículos de passeio. Com a nova lei, os candidatos podem escolher como preferem se preparar para tirar a CNH. Se por meio do conteúdo teórico gratuito disponível na plataforma digital, se em uma autoescola tradicional ou combinando as duas opções. Com as mudanças, o Brasil bateu recordes de novos condutores habilitados no país este ano. De acordo com o Ministério dos Transportes, mais de 1.141.000 CNHs foram expedidas entre janeiro e maio. O presidente Lula também destacou o impacto direto das medidas no orçamento das famílias brasileiras.
3: Uma carta custava R$ 3.000, R$ 3.500, tem gente que pagava até R$ 4.000. Agora não, agora o cara gasta R$ 670, R$ 500, já está com a sua carta pronta. Uma coisa importante, nós temos 60 milhões de pessoas usando o aplicativo. 60 milhões de pessoas. É uma população, sabe, o dobro da população argentina utilizando o aplicativo. Bom, isso tudo, para mim dizer ao pessoal que está tirando carta, tire sua carta, porque tirar carta é ter um instrumento de trabalho na mão para que você seja seguro. Portanto, utilize o novo modelo, um novo sistema de tirar carta e seja o motorista legalizado, tanto de moto quanto de carro, que você tiver.
2: Os números mostram ainda um crescimento expressivo na procura pelo documento. O total de requerimentos para a emissão da CNH ultrapassou 7 milhões, volume 7 vezes maior que o observado antes da edição da medida provisória. Desse total, mais de 6 milhões de solicitações foram realizadas por meio da plataforma CNH do Brasil. Reportagem Gabriela Noronha.
0: Uma situação que começa como uma simples diversão na internet e o sonho do dinheiro fácil.
1: E aos poucos se torna um ciclo vicioso de endividamento e problemas de saúde mental.
0: Esta é a realidade de quem sofre com os perigos dos jogos da aposta online.
1: De acordo com o Ministério da Fazenda, mais de 25 milhões de brasileiros entraram nas chamadas bets no ano passado.
0: Mas uma nova ferramenta pode ajudar quem precisa enfrentar o vício.
4: Uma busca por dinheiro que resultou em mais dívidas. Essa é a realidade de muitas famílias brasileiras. Nossa equipe conversou com uma mulher que prefere não se identificar. Ela conta que durante uma depressão e precisando de mais recursos, começou a jogar em cassinos online. O hábito virou vício e ela passou a gastar todo o salário e o dinheiro de outras pessoas nas apostas.
6: O jogo meio que foi assim, uma válvula de escape. Aí foi evoluindo até chegar num ponto de eu gastar dinheiro que não era meu. Meu salário entrava, eu gastava tudo. E aqui em casa começou a ficar muito complicado. E foi assim, até ter que tomar medidas drásticas.
4: Para evitar que mais pessoas se viciem e se endividem por causa dos jogos de apostas online, o governo federal lançou uma plataforma de autoexclusão das bets. Com a ferramenta, o usuário indica seu CPF e, com isso, bloqueia de forma voluntária e simultânea o acesso a todas as casas de apostas autorizadas no Brasil, com uma única solicitação. É o que explica Daniele Cardoso, secretária de Prêmios e Apostas do Ministério da Fazenda.
7: Quando esse cidadão procurar uma determinada casa de aposta, ele vai estar bloqueado. Essa casa de aposta busca aqui para saber se esse CPF pode ou não apostar, e aí a gente dá informação dizendo não, porque ele se auto-excluiu. Quando a gente pensou nessa plataforma, a gente pensou não só nesse mecanismo de auto-exclusão centralizada, mas também ali ser um concentrador de informações em relação ao jogo responsável.
4: Dados do Ministério da Fazenda apontam que só no ano passado, mais de 25 milhões de brasileiros fizeram apostas em jogos online. Diante desse cenário, a plataforma de autoexclusão é uma das estratégias do governo para evitar o vício e o endividamento das famílias. Além do bloqueio, a autoexclusão impede novos cadastros e suspende o envio de publicidade sobre o assunto. Desde que a plataforma foi lançada no final do ano passado, mais de 574 mil pessoas já solicitaram a exclusão dos CPFs para o uso de bets. Do total de cadastrados, cerca de 40% apontaram a perda de controle sobre jogos e afirmaram que os impactos na saúde mental foram o principal motivo para a autoexclusão. Para a mulher que conversamos no início dessa reportagem, é importante existir uma plataforma que possibilite a exclusão do CPF nas casas de aposta.
6: Vocês já viram várias coisas, né? Muito graves acontecendo com essas pessoas. Então, eu acho que é importante sim para ajudar muita gente para não entrar nisso, porque é difícil.
4: Além de bloquear o CPF da pessoa para o uso de bets, a plataforma de autoexclusão também reúne orientações e links com informações de onde encontrar atendimento especializado no Sistema Único de Saúde. Pessoas que identificarem prejuízos relacionados às apostas podem buscar apoio nas unidades básicas de saúde e nos centros de atenção psicossocial presentes em todas as regiões do país. Para quem sofreu com as apostas, a ajuda psicológica é fundamental.
6: É um vício muito perigoso. Então, quando eu decidi, eu vou parar, eu começava a pensar em tudo que eu passei. Aí eu fui atrás pra procurar psicólogo especializado no assunto. E a partir desse momento, a perspectiva foi voltando.
4: Para acessar a plataforma e fazer a autoexclusão, basta procurar no seu buscador a frase autoexclusão Ministério da Fazenda e clicar no link. O endereço vai te direcionar para a plataforma dentro do site gov.br. Reportagem Márcia Fernandes.
1: Inglês e espanhol na palma da mão e sem custo.
0: Você já pode se inscrever no aplicativo Mac Idiomas, que oferece aulas dos dois idiomas, do nível básico ao avançado.
1: A ferramenta também conta com recursos de inteligência artificial para apoio aos estudos.
8: A plataforma Mac Idiomas, iniciativa gratuita do governo do Brasil para o ensino de inglês e espanhol, começou a funcionar no início deste mês de junho. O aplicativo oferece cursos do nível básico ao avançado, estruturados em 4 a 6 módulos, cada um com 10 a 15 aulas, permitindo que estudantes e demais interessados aprendam novos idiomas sem sair de casa. O presidente Luiz Inácio Goiás, Lula da Silva, destaca que aprender e falar outros idiomas amplia oportunidades e abre novas portas na vida das pessoas.
9: O governo está fazendo, utilizando a tecnologia para criar oportunidade de vocês poderem aprender coisas que a gente não conseguia muito tempo atrás. É muito importante. Você não vai pagar nada, é o governo que vai arcar com os custos desse programa. O que o Ministério da Educação está fazendo é abrir, não uma janela, escancarar uma porta muito grande para que você tenha acesso às coisas que você precisa ter.
8: Entre as funcionalidades disponíveis no aplicativo estão a integração com a conta gov.br, teste de proficiência, trilhas de aprendizagem com aulas e atividades de reforço, avaliações ao final de cada módulo, sistema de conquistas e ferramentas de prática oral. A plataforma também conta com agentes de inteligência artificial para apoio aos estudos, esclarecimento de dúvidas e conversação nos idiomas. O acesso pode ser feito pelo portal macidiomas.mec.gov.br ou pelo aplicativo Mac Idiomas. Reportagem Thaísa Vitória.
0: E a plataforma Mac Livros, uma biblioteca digital, já alcançou a marca de 862 mil usuários.
10: Desde abril, quando a ferramenta foi lançada, já foram acessadas 468 mil obras, uma média de 3.400 livros por dia.
0: Somado todo o tempo de leitura dos usuários na plataforma, chega-se a 269 mil horas, o equivalente a cerca de 30 anos de leitura sem parar.
10: O livro mais lido é A Cabeça do Santo, da jornalista e escritora brasileira Socorro Acioli, e conta a história de um jovem que descobre possuir o dom de ouvir as preces de mulheres para Santo Antônio.
0: Completam as cinco obras mais lidas: Crime e Castigo e Noites Brancas, de Dostoiévski, e também A Vegetariana e Sem Despedidas, de Han Kang.
10: Para ter acesso às obras, basta acessar o site do Mac Livros ou o aplicativo e fazer o login com a conta do gov.br.
0: É por meio da conta gov.br que o cidadão

0: Meu INSS, meu SUS Digital, Enem-FIES, Carteira de Trabalho Digital e Carteira Digital de Trânsito são alguns dos serviços mais demandados na plataforma gov.br. Atualmente, são mais de 176 milhões de usuários. Para facilitar a vida de quem precisa recuperar o acesso à conta, em caso de perda ou troca do celular, por exemplo, o governo do Brasil desenvolveu uma ferramenta que simplifica esse processo. É o que explica o diretor do Departamento de Identidade Digital, Hudson Vinícius Mesquita.
1: Então isso traz autonomia para o cidadão, muito mais rápido de fazer, não precisa envolver a central de atendimento. A expectativa é que mais pessoas possam habilitar, se sentir confortáveis a utilizar essa camada de segurança.
0: O primeiro passo é atualizar o aplicativo do GovBR para ter acesso à opção de recuperação com e-mail. Na verificação em duas etapas, clicar na opção Estou com dificuldade para gerar código e seguir os passos. Será preciso fazer um reconhecimento facial para concluir o processo. Para o secretário de Governo Digital, Rogério Mascarenhas, além de facilitar a vida do cidadão, a ferramenta traz mais segurança.
2: Então a gente sempre está buscando que a segurança esteja em primeiro lugar, a gente está colocando a possibilidade de utilizar um e-mail que a pessoa cadastre para que ela possa fazer essa recuperação da conta sem qualquer procedimento administrativo, ou seja, ela mesma consegue fazer isso. A partir de um reconhecimento facial, ela já consegue fazer a recuperação da sua conta.
0: O passo a passo da ferramenta está disponível na internet em acesso.gov.br. Depois é só clicar na aba Ajuda. Reportagem Nazi Brum.
3: Você já ouviu falar em phishing, uma palavra em inglês que se refere à pescaria?
4: O termo é usado para sites, e-mails ou mensagens falsos usados para recolher dados de quem usa a internet.
3: Esse e outros termos ligados ao mundo digital podem ser compreendidos por qualquer pessoa por meio de vídeos ou até mesmo histórias em quadrinhos.
4: Conhecer cada vez mais sobre o ambiente digital pode evitar golpes. Saiba mais na reportagem de Cleide Lopes.
5: Há 2 anos, a gaúcha Gisele Heligda recebeu uma ligação de um suposto atendente do Banco Digital, onde ela tinha conta. Do outro lado da linha, a informação era de que o cartão dela havia sido clonado. Assustada, ela seguiu as orientações do falso funcionário, forneceu dados pessoais e fez até reconhecimento facial. Ela não sabia, mas estava caindo em um golpe digital.
6: Fiz o reconhecimento facial e quando eu terminei o reconhecimento facial, a minha conta foi zerada. Era o valor que eu tinha para pagar o meu aluguel, a minha água, a minha luz.
5: Mensagens falsas, links suspeitos, roubo de senhas e tentativas de fraude estão entre os principais riscos para quem usa a internet. Por isso, o governo do Brasil aposta em mais uma estratégia: conscientizar a população por meio de vídeos, cartilhas e materiais educativos sobre os perigos e as armadilhas usadas por criminosos virtuais. Entre os lançamentos está a revista em quadrinhos, phishing e golpes cibernéticos. Com linguagem simples e acessível, a publicação mostra como os golpistas agem e orienta sobre formas de proteção. Também foram lançados vídeos voltados especialmente para idosos e conteúdos com dicas de acesso seguro aos serviços do gov.br. Como explica o secretário do Governo Digital do Ministério de Gestão e Inovação em Serviços Públicos, Rogério Mascarenhas.
7: Levar a população de uma forma simples, através de vídeos, né, que estão disponíveis lá na nossa página do gov.br/PPSI, né, que é o Programa de Privacidade e Segurança da Informação. Vídeos que auxiliem as pessoas com pequenos cuidados e também as preocupações que a gente tem que ter aí em relação a essa forma de ataque, né, ou de abordagem que esses criminosos acabam fazendo na população.
5: O jornalista Felipe Camelo também já caiu em golpes virtuais. Seduzido por promoções imperdíveis na internet, fez compras de produtos que nunca chegaram.
8: Hoje a gente tem que ficar muito atento por promoções muito atraentes. Então você pega aquele produto, pega aquela loja, põe na internet, aí você vai ver o tanto de reclamações, aí você, por ali você já pode tirar um parâmetro se é golpe, se não é.
5: O especialista em tecnologia da informação, Marlo Prudente, explica que os principais cuidados: desconfiar de mensagens

0: urgentes e procurar sempre os canais oficiais.
1: Se você recebe qualquer mensagem com esse senso de urgência, desconfie. Às vezes você recebe o WhatsApp ou qualquer outro meio não oficial. Sai dali, vai no aplicativo do GovBR, vai no aplicativo do banco, porque tudo é digital. Então, se acontecer qualquer coisa desse tipo, você vai receber uma notificação do próprio aplicativo oficial do governo, do banco, ou qualquer outro que seja.
0: Segundo o governo federal, o Brasil é hoje referência em serviços digitais. São mais de 4.600 oferecidos por cerca de 250 órgãos públicos na plataforma gov.br. Reportagem Cleide Lopes.
2: Só reforçando, o material está disponível no site gov.br/governo-digital, na aba Privacidade e Segurança.
3: E atenção, pescadores, o Ministério da Pesca e Aquicultura alerta sobre tentativas de golpe relacionadas ao Registro Geral da Atividade Pesqueira.
2: Segundo relatos dos próprios usuários do sistema Pesque Brasil, alguns estão recebendo mensagens falsas via aplicativo WhatsApp.
3: Os golpistas fazem o print da tela da consulta pública da licença e adulteram o documento.
2: Assim, quem está com a licença ativa é levado a acreditar que o documento está suspenso ou cancelado. Aí os golpistas solicitam pagamento para que a situação seja normalizada.
3: O Ministério ressalta que não cobra nenhum tipo de taxa para regularização da profissão.
2: Em caso de dúvida, procure informações apenas pelos canais oficiais. Pelo WhatsApp, no número código 61, telefone 3276-5073.
3: Mais informações do Ministério da Pesca no endereço gov.br/MPA.
2: Muitas mulheres, a independência financeira é um dos fatores cruciais para romper com ciclos de violência doméstica.
3: Agora, mulheres empreendedoras do setor do turismo em situação de vulnerabilidade terão acesso a condições especiais de crédito pelo novo Fundo Geral de Turismo.
2: A portaria prevê que beneficiárias solicitem suspensão temporária dos pagamentos por até 6 meses e também estabelece ampliação dos prazos de carência.
3: Durante o Fórum Internacional de Mulheres no Turismo em João Pessoa, o ministro do Turismo Gustavo Feliciano ressaltou que a medida busca criar uma rede de segurança para que mulheres vítimas de violência mantenham seus negócios.
4: Alguma mulher que for vítima ou tiver alguma dificuldade no enfrentamento de violência, ela vai ter uma carência maior de 180 dias nos prazos do FUGETU, podendo dar uma mobilidade e uma tranquilidade maior para passar por esse problema de enfrentamento que ela foi vítima de violência e depois voltar a arcar com as parcelas do financiamento.
2: A solidariedade que salva vidas levou o Brasil a um resultado histórico.
3: No ano passado foram realizados 31 mil transplantes de órgãos, o maior número já registrado no país.
2: E por trás de cada cirurgia está uma complexa rede de equipes e logística com um único objetivo: salvar vidas.
5: A espera pode durar meses, às vezes anos. Para Elisângela Alves, de Brasília, a segunda chance chegou graças a um gesto de amor da própria família.
6: O rim já estava bastante comprometido e o médico disse que o próximo passo seria começar uma busca na família sobre quem poderia estar doando o órgão, né? E no futuro próximo eu entraria em uma hemodiálise.
5: Elisângela convivia com a insuficiência renal e dependia de tratamento constante, até que veio a compatibilidade e o transplante de um novo rim, doado pela irmã Márcia Alves.
7: Quando ela falou, preciso de um rim, eu falei, eu te dou um. E a gente brincando e tudo, e realmente deu tudo certo, graças a Deus, fizemos os exames, né, até a compatibilidade, então podemos fazer a cirurgia. Estava super tranquila e segura em relação à minha decisão, correu tudo bem.
5: Hoje, recuperada, a Elisângela segue uma vida normal. Histórias como a dela ajudam a explicar um resultado histórico. O Brasil bateu recorde de transplantes em 2025. Foram 31 mil procedimentos realizados em todo o país, o maior número já registrado. Entre os procedimentos mais realizados estão os transplantes de córnea, rim, medula óssea, fígado e coração. A estrutura envolve hospitais, equipes médicas, centrais de transplante e logística aérea. No ano passado, foram realizados 4.808 voos para o transporte de órgãos e equipes, em parceria com companhias aéreas e a Força Aérea Brasileira. O governo do Brasil investiu R$1,5 bilhão de reais no Sistema Nacional de Transplantes, recursos que ajudam a ampliar equipes, acelerar diagnósticos e reduzir o tempo de espera de quem depende de uma nova chance. Uma estrutura complexa e que faz do Brasil um líder em transplantes na rede pública, destaca Patrícia dos Santos, coordenadora-geral do Sistema Nacional de Transplantes do Ministério da Saúde.
8: Demonstra o compromisso do Ministério da Saúde em fortalecer uma das maiores políticas públicas de transplantes do mundo. Esse financiamento é o que permite ampliar o acesso, reduzir as desigualdades regionais, qualificar os serviços e garantir que mais brasileiros tenham a chance de receber um transplante com segurança gratuitamente pelo SUS.
5: Mas apesar dos avanços, ainda existe um desafio importante. Hoje, cerca de 45% das famílias brasileiras ainda recusam a doação de órgãos, segundo dados do Ministério da Saúde. Pela legislação brasileira, a doação só ocorre com autorização dos parentes. Para quem aguarda na fila, a possibilidade de um transplante depende desse consentimento, explica o nefrologista Dr. Geraldo Freitas.
9: Falar da intenção de ser doador, caso isso aconteça, isso é importante, porque é imprevisível quando a situação de morte cefálica vai acontecer. Se estiver conversado com a família, a probabilidade de a gente efetivar um doador é muito maior do que se isso não tivesse sido comentado em nenhum momento.
5: O Sistema Único de Saúde responde por cerca de 86% dos transplantes realizados no país. O atendimento inclui exames, cirurgia, acompanhamento médico e medicamentos, tudo de forma gratuita. Reportagem Pablo Mudim.
3: E essas foram as notícias do Governo do Brasil.
2: Uma realização da Secretaria de Comunicação Social da Presidência da República.
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2: Fique agora com as notícias do Poder Judiciário e do Congresso Nacional. Uma boa noite e um bom fim de semana.
3: A gente volta na segunda-feira. Boa noite para você.

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2: No Dia Mundial do Meio Ambiente, a STF relembra decisões que fortaleceram a proteção ambiental no Brasil.
3: Supremo começa a julgar recurso apresentado pelo ex-deputado Roberto Jefferson.
2: TSE divulga distribuição do Fundo Especial de Financiamento de Campanha para as eleições 2026.
3: Boa noite, eu sou Marcela Luiza.
2: E eu sou Walter Lima.
3: Hoje, 5 de junho, é o Dia Mundial do Meio Ambiente.
2: E para celebrar a data, o Supremo Tribunal Federal relembra algumas decisões que consolidaram a proteção ambiental como um direito fundamental previsto em nossa Constituição. Marta Ferreira.
4: Neste Dia Mundial do Meio Ambiente, algumas das principais decisões da Corte merecem destaque. Em relação ao Fundo Clima, em 2022, o STF determinou a retomada do funcionamento do Fundo Nacional sobre a Mudança do Clima, mecanismo do governo federal criado para financiar projetos de enfrentamento às mudanças climáticas. Em relação às queimadas e ao desmatamento na Amazônia e no Pantanal, a Corte reconheceu falhas estruturais na execução de políticas de enfrentamento das queimadas e determinou a elaboração e a implementação de planos de combate a incêndios e desmatamento e o fortalecimento de órgãos de fiscalização e a coordenação entre a União e os estados da Amazônia e do Pantanal.
3: O Supremo Tribunal Federal começou a julgar nesta sexta-feira um recurso apresentado pelo ex-deputado Roberto Jefferson contra uma multa de R$ 452 mil ligada à condenação dele em 2024.
2: O julgamento ocorre no plenário virtual e está previsto para terminar em 15 de junho. Pablo Lemos.
5: O ex-deputado Roberto Jefferson foi condenado a pagar a multa em um processo no qual foi sentenciado a 9 anos de prisão por calúnia, homofobia e por incitação à prática dos crimes de abolição do Estado Democrático de Direito e de dano qualificado. A defesa recorreu alegando que ele não tem condições financeiras de arcar com o valor. Mas o relator do caso no Supremo Tribunal Federal, ministro Alexandre de Moraes, rejeitou o pedido. Ele destacou que o valor de mais de R$ 452 mil pode ser parcelado em 18 vezes, como condição para a progressão de regime.
3: O Tribunal Superior Eleitoral divulgou os valores do Fundo Especial de Financiamento de Campanha, destinados aos partidos políticos para as eleições gerais de 2026.
2: Ao todo, R$ 4,9 bilhões vão ser distribuídos entre 30 partidos, de acordo com os critérios estabelecidos na legislação eleitoral, considerando a representatividade das legendas no Congresso Nacional. Fábio Ruas.
6: PL vai receber o maior valor, R$ 881 milhões e 700 mil. Em seguida, o PT, com R$ 615 milhões e 400 mil. E depois o União, com algo em torno de R$ 526 milhões e 200 mil. Juntas, as três legendas concentram quase 40% do montante distribuído pelo fundo eleitoral, que é custeado pela União em ano eleitoral. O objetivo do fundo é financiar campanhas de candidatas e candidatos.
3: Justiça Federal paralisa licenciamento de terminal de gás natural liquefeito em Barcarena, Pará.
2: A ação atende a pedido do Ministério Público Federal. Sabrine Menezes.
7: A decisão paralisou o avanço do licenciamento ambiental e a implantação do terminal de gás natural liquefeito de Barcarena, no Pará. A decisão reconheceu argumentos do MPF e o risco de danos irreversíveis aos modos de vida das comunidades tradicionais e ao meio ambiente, caso o projeto avançasse sem os estudos adequados. Na sentença, a justiça estabelece diversas obrigações ao governo do Pará, à Termogás e ao INCRA, como a proibição de emissão de licenças e a suspensão de atividades ligadas ao empreendimento, sob pena de multa diária de R$ 50 mil em caso de descumprimento.
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3: Uma boa noite.
2: Bom fim de semana e até segunda-feira.
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1: Eu sou Paula Groba.
2: E eu sou Humberto Pinheiro.
1: E estes são os destaques de hoje do Jornal do Senado, que começa agora.
2: Proposta garante proteção total a fundos de previdência afetados pelo Banco Master.
1: Autonomia do Banco Central com orçamento próprio está na pauta da Comissão de Constituição e Justiça.
2: Tarifaço. Senadora pede diálogo com os Estados Unidos para proteger exportações do Brasil.
1: Boa noite.
2: Boa noite.
1: Um projeto apresentado no Senado quer evitar prejuízos a aposentados e pensionistas de estados e municípios que investiram recursos no Banco Master.
2: A proposta amplia a cobertura do Fundo Garantidor de Créditos para assegurar a devolução integral dos valores aplicados. Repórter Marcela Cunha.
3: A proposta foi apresentada pelo senador Renan Calheiros, do MDB de Alagoas. Na prática, o projeto obriga o FGC, uma espécie de seguro dos bancos, a garantir a devolução integral dos recursos que tenham sido aplicados no Banco Master. Hoje, essa garantia tem limite de até R$ 250 mil por CPF ou CNPJ, por instituição ou conglomerado financeiro, e é financiada pelos próprios bancos. Segundo Renan, a medida quer evitar que aposentados e pensionistas sejam prejudicados por essas aplicações.
4: O meu projeto, ele parte de um princípio claro: não é justo que o segurado beneficiário do regime previdenciário arque com prejuízos decorrentes de eventuais irregularidades ou má gestão ou roubalheira mesmo por parte de instituições financeiras.
3: Críticos da proposta afirmam que a cobertura integral pode transferir para o sistema bancário o prejuízo de aplicações de risco feitas por gestores públicos. Na justificativa do projeto, Renan Calheiros defende que a medida não impede a investigação de gestores públicos que tenham agido com dolo ou má fé e evita que fundos de previdência arquem com o prejuízo.
1: Escola, profissão e menos violência. Essa é a equação defendida por parlamentares que querem expandir a educação profissional e tecnológica no Brasil.
2: A avaliação é que a formação técnica abre portas para o emprego e afasta jovens da criminalidade. Repórter Lana Dias.
5: De acordo com o Anuário Brasileiro de Segurança Pública, em 2024, mais de 72 mil adolescentes foram apreendidos por cometerem atos infracionais, que é o crime ou contravenção penal praticados por menores de 18 anos. O fortalecimento da educação e da profissionalização de jovens se mostra fundamental na prevenção desse índice, que já vem diminuindo em relação aos anos anteriores. Para o senador astronauta Marcos Pontes, do PL de São Paulo, presidente da Frente Parlamentar em favor da educação profissional e tecnológica, a inserção de adolescentes nessa modalidade de ensino pode melhorar a qualidade de vida e ainda contribuir com a mão de obra qualificada no país.
6: Pois você transforma em cidadãos produtivos para o país, que vão ser felizes, ter suas famílias, em ter sucesso na vida. Então, o ensino profissionalizante, ele é muito mais do que o objetivo só do lado corporativo, do lado executivo, do lado das empresas, mas muito também do lado social.
5: Ele ainda afirmou que a ampliação da educação profissional depende de esforços conjuntos entre os setores público e privado.
6: Não são só os estados e os municípios, tem que ser um conjunto em parceria com as empresas. Um dos problemas, que é muito claro, em se ver, é a participação maior necessária das empresas dentro das escolas e as escolas recepcionarem melhor as empresas. As empresas sabem qual é a necessidade.
5: A Frente Parlamentar, em atividade desde 2025, busca aprimorar a legislação, fiscalizar políticas públicas e ampliar o investimento em educação profissional e tecnológica no Brasil.
1: E a Comissão de Constituição e Justiça pode votar na próxima reunião a proposta de emenda à Constituição que busca assegurar orçamento próprio e autonomia operacional ao Banco Central.
2: A PEC está sendo discutida há 2 anos na CCJ. As informações com o repórter Bruno Lourenço.
7: A proposta que busca assegurar ao Banco Central autonomia técnica, administrativa, orçamentária e financeira foi apresentada em 2023 pelo senador Vanderlan Cardoso, do PSD de Goiás. Passou por uma audiência pública e foi assunto em sabatinas de diretores e presidentes do BC desde então. O relator, senador Plínio Valério, do PSDB do Amazonas, acredita que a proposta proposta já está madura e defende a urgência da matéria para dar condições do banco defender o real, o sistema financeiro e manter o PIX livre de pressões.
8: Do grosso modo, o PIX é do Banco Central. Não pode emprestar, não pode ceder, não pode vender, não pode fazer nada. É do Banco Central. E mais, não pode cobrar taxa de pessoa física. Isso é a garantia que todo brasileiro quer.
7: A proposta retira o Banco Central de vinculação a ministério ou a qualquer órgão ou sistema da administração pública e de tutela ou subordinação hierárquica.
1: Somente 10% das ações do Programa de Proteção e Promoção da Saúde Menstrual voltado a mulheres e meninas de baixa renda foram executados até hoje.
2: A política pública é fruto de legislação aprovada pelo Congresso, mas enfrenta obstáculos com a falta de orçamento. Repórter Marcela Diniz.
9: Criado por lei em 2021, o Programa de Proteção e Promoção da Saúde Menstrual tem entre suas ações principais a oferta gratuita de absorventes e outros itens de higiene para pessoas em situação de rua ou extrema vulnerabilidade, privadas de liberdade e estudantes de baixa renda da rede pública. No Senado, a proposta teve como relatora Zenaide Maia, do PSD do Rio Grande do Norte.
10: A Unicef, antes da pandemia, já mostrava que 4 milhões não tinham acesso a itens mínimos de cuidados menstruais. Um assunto que não era muito falado.
9: Mas somente 10% das ações do programa foram executadas até agora. Diagnóstico feito durante a audiência de conciliação entre União, Ministérios e a ONG Crioula, que desde 2022, por meio de ação civil pública, vem cobrando a efetiva implementação da política. Juliana Martins, representante da ONG, espera que o programa seja aprimorado com urgência e que o parlamento fortaleça a fiscalização e o orçamento das ações de saúde menstrual.
11: O parlamento tem um papel fundamental, em especial quando a gente pensa em qual é o orçamento destinado, né, para reduzir as barreiras com relação ao acesso.
9: Entre as falhas detectadas no programa de saúde menstrual estão barreiras digitais que dificultam o acesso de pessoas em situação de vulnerabilidade, falta de transparência no orçamento e de articulação entre os ministérios envolvidos.
1: O senador Hermes Klan, do PL de Santa Catarina, defendeu que os programas sociais sejam uma porta de saída da pobreza, com foco na geração de empregos, no empreendedorismo e na qualificação profissional.
2: Segundo ele, mais de 112 mil famílias catarinenses deixaram o Bolsa Família entre 2023 e 2026 após aumentarem a renda, o que, na sua avaliação, demonstra que desenvolvimento econômico e inclusão social podem avançar juntos.
12: Mais importante do que o número de pessoas que ingressam em programas sociais é o número de pessoas que conseguem sair deles por terem conquistado autonomia econômica. O emprego, a renda e a oportunidade continuam sendo instrumentos mais eficazes de transformação social.
1: E a senadora Tereza Cristina, do PP de Mato Grosso do Sul, alertou para os possíveis impactos da investigação comercial aberta pelos Estados Unidos. Ela destacou que produtos como suco de laranja, café e carnes estão fora das tarifas, mas setores como máquinas, madeira e etanol ainda podem ser afetados.
2: A parlamentar defendeu a continuidade das negociações para evitar prejuízos às exportações brasileiras com o aumento das tarifas.
13: Essa investigação, ela está sobre 76 países, não é só o Brasil, para esclarecer. Então, eu acho que agora é continuar negociando para ver se a gente consegue estancar, vamos dizer, essas tarifas de 25%, porque inviabilizam realmente aqueles segmentos, aqueles setores que serão tarifados com 25%.
2: Edição de Paulo Groba e trabalhos técnicos Eliseu Caires. O Jornal do Senado fica por aqui. Acompanhe agora as notícias do Tribunal de Contas da União e da Câmara dos Deputados. Boa noite.
1: Boa noite e um bom fim de semana.
14: Minuto do TCU.
15: O Tribunal de Contas da União fez auditoria para avaliar se as regras do Bolsa Família estão sendo cumpridas e como está o acompanhamento do programa. A fiscalização também verificou programas de transferência de renda implementados por estados e municípios. Em todo o país, foram encontradas quase 230 ações com propostas semelhantes ao Bolsa Família. Um dos maiores problemas está na falta de integração de dados com o CAD único. O ministro relator do processo no TCU, Jorge Oliveira, explicou as consequências desse tipo de falha.
16: Na prática, isso significa que os entes federativos frequentemente não conseguem saber de maneira integrada quem está recebendo benefícios, quanto está recebendo e se há acúmulo indevido ou ausência de proteção social.
17: Somente em 2025, cerca de 890 mil famílias habilitadas aguardavam aprovação para entrar no Bolsa Família. Saiba mais em tcu.gov.br.
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19: Proposta cria estratégia nacional para enfrentar impactos do vício em jogos.
20: Comissão proíbe posse de armas para quem estiver sob medida protetiva.
19: Dependentes de vítimas de violência terão prioridade na matrícula escolar.
20: Projeto de lei aumenta a punição para o crime de ultraje a culto religioso.
19: Boa noite. Proposta aumenta a pena para o crime de ultraje a culto religioso e impede que manifestações de fé em cerimônias sejam enquadradas como crime de preconceito. A repórter Daniele Lessa explica as medidas.
21: A Comissão de Constituição e Justiça da Câmara dos Deputados aprovou o projeto que aumenta a punição para o crime de ultraje a culto religioso e para o impedimento ou perturbação de atos religiosos. O texto aprovado foi a versão elaborada pelo relator, deputado pastor Marco Feliciano, do PL de São Paulo. Hoje, o Código Penal prevê pena de detenção de 1 mês a 1 ano para quem zombar de alguém por motivo de crença, impedir cerimônia religiosa ou vilipendiar ato ou objeto de culto. Com a proposta aprovada na CCJ, a pena passa a ser de reclusão de 2 a 4 anos, além de multa. O texto também estabelece que, se houver emprego de violência, a pena será aumentada em 2/3. Outra mudança altera a lei que trata dos crimes de preconceito. O novo texto deixa claro que não constitui crime a manifestação de crenças, sermões, pregações, culto, ensino ou orientação religiosa realizados em atividades de caráter religioso ou litúrgico, mesmo que transmitidos pela internet ou por outros meios de comunicação, como explica o relator, pastor Marco Feliciano.
22: Por exemplo, se um pastor ou um padre ou uma pessoa que é espiritualista estiver no exercício da sua fé, no exercício da sua função, e ela criticar uma outra religião, isso seria intolerância religiosa? É claro que não, porque a maioria das religiões praticam aquilo que nós chamamos de proselitismo, ou seja, eles tentam converter as pessoas. E no mundo em que nós vivemos hoje, do politicamente correto sendo impregnado na mente das pessoas, muitas pessoas, tanto padres como pastores e outros entes de religiões

0: espiritualistas estão sendo punidas, processadas por intolerância religiosa, quando na verdade eles estão apenas praticando a sua fé.
1: A proposta que aumenta a pena para o crime de ultraje a culto religioso e impede que manifestações de fé em cerimônias sejam enquadradas como crime de preconceito ainda precisa ser analisada pelo plenário da Câmara. Se aprovada, seguirá para o Senado. Da Rádio Câmara de Brasília, Daniele Lessa.
2: Educação.
3: Câmara aprova projeto que garante prioridade na matrícula escolar para dependentes de mulheres vítimas de violência doméstica. A repórter Sofia Peçanha tem os detalhes.
4: A Câmara dos Deputados aprovou o projeto que dá prioridade na matrícula escolar para dependentes de mulheres vítimas de violência doméstica em escolas próximas de sua nova residência. A proposta, apresentada pelo deputado Rômulo Gouveia, altera a Lei Maria da Penha. A medida assegura prioridade à mulher em situação de violência doméstica e familiar para matricular ou transferir seus dependentes para a instituição de ensino mais próxima de seu domicílio, seja pública ou particular. Para ter direito à prioridade, a mulher deverá apresentar documentos que comprovem o registro de ocorrência policial ou processo judicial relacionado à violência doméstica. O texto aprovado também permite que o juiz determine, como medida protetiva de urgência, a matrícula ou transferência do aluno, mesmo que não haja vaga na instituição mais próxima do novo domicílio. Além disso, o juiz determinará a devida comunicação ao conselho tutelar competente para acompanhamento. Segundo a justificativa, a interrupção da trajetória escolar resulta em imenso prejuízo para as famílias, já submetidas a pesado trauma psicológico e social. Como explica o parecer da deputada Laura Carneiro, do PSD do Rio de Janeiro, lido na Comissão de Constituição e Justiça, pelo deputado Helder Salomão, do PT do Espírito Santo.
5: Tal medida protege ainda mais a mulher vítima de violência doméstica e seus dependentes, garantindo-lhe o direito fundamental à educação em meio a um contexto tão difícil de afastamento do lar em razão da violência doméstica.
4: O projeto que garante à mulher vítima de violência doméstica prioridade para matricular filhos ou dependentes em escolas próximas de sua nova residência segue para análise do Senado. Da Rádio Câmara de Brasília, Sofia Peçanha.
2: Comissões.
3: Avança na Câmara o projeto que cria uma estratégia nacional para enfrentar os impactos do vício em jogos. A proposta já foi aprovada em todas as comissões temáticas da Câmara e está pronta para ser incluída na pauta de votação do plenário. A reportagem é de Maria Neves.
1: A Comissão de Saúde da Câmara aprovou o projeto do deputado Rui Carneiro, do Podemos da Paraíba, que institui uma estratégia nacional para cuidar de pessoas afetadas pelo vício em jogos e apostas, principalmente por meio da internet. O texto aprovado prevê uma rede de apoio formada por diferentes áreas do governo para enfrentar os impactos sociais e de saúde decorrentes do vício em apostas. De acordo com a relatora, a deputada Jandira Fegali, do PCdoB do Rio de Janeiro, devido à facilidade de acesso por meio do celular, a compulsão por jogos atinge uma parcela cada vez maior da população. Segundo a parlamentar, os mais afetados ainda são os homens, mas o problema já começa a atingir também mulheres e adolescentes.
6: E o que a gente vê é que em torno de entre 2 e 10% da população já começa a ter sintomatologia da dependência. Então é preciso que a gente institua uma política de prevenção, campanhas educativas, ao mesmo tempo de acolhimento, de assistência individualizada e confidencial. O Ministério da Saúde já faz hoje, já instituiu o teleatendimento gratuito, mas nós estamos estendendo todo esse tratamento, não só o SUS, mas também o sistema de assistência social e a rede de atenção psicossocial.
1: Dentre as ações previstas na proposta, constam acompanhamento médico e psicossocial para os indivíduos e seus familiares. A medida prevê ainda a criação de grupos de apoio baseados na experiência, a realização de campanhas e a publicação de materiais didáticos, com foco especial na proteção de crianças e adolescentes e a cooperação com operadoras casas de apostas para detectar comportamentos de risco. Jandira Fegali defende também a limitação das propagandas de sites de apostas e o aumento da taxação das empresas de jogos online, conhecidas como bets. A deputada ressalta que, como a sede da maioria dessas empresas fica no exterior, o dinheiro também sai do país, o que retira recursos, inclusive, das políticas de atenção a pessoas que desenvolvem compulsão por jogos. A relatora lembrou que, recentemente, o país aumentou a taxação das bets, que era de 12% e vai chegar a 18%, mas, para ela, ainda é pouco. Segundo afirma, há países que cobram até 40% de imposto dessas empresas. Da Rádio Câmara de Brasília, Maria Neves.
3: O projeto que institui uma estratégia nacional para cuidar de pessoas afetadas pelo vício em jogos e apostas também já foi aprovado pelas Comissões de Finanças e Tributação e de Constituição e Justiça. O texto segue para análise no plenário da Câmara.
2: Saúde.
7: Comissão aprova projeto que prevê expansão da telemedicina nos municípios. A repórter Júlia Lopes nos conta os passos para a adoção da medida.
8: As teleconsultas têm se tornado uma alternativa para ampliar o acesso aos serviços do Sistema Único de Saúde, o SUS. Elas permitem atender um maior número de pessoas e chegar a regiões mais distantes no país. Nesse cenário, a Comissão de Saúde da Câmara dos Deputados aprovou um projeto de lei que cria a política de expansão da telesaúde no SUS. Atualmente, cerca de 10% dos municípios brasileiros oferecem serviços de medicina online à população, segundo o levantamento da Frente Nacional dos Prefeitos. Com a nova política, o governo federal deverá apoiar estados e municípios na ampliação desse atendimento, com prioridade para regiões mais vulneráveis e de difícil acesso. O texto prevê a criação de programas federais com apoio técnico e financeiro. Entre as medidas estão investimentos em conectividade, aquisição de equipamentos para unidades do SUS, capacitação de equipes e desenvolvimento de novos modelos de atendimento digital. A proposta também cria a Base Nacional de Telemedicina e Telesaúde, que deve integrar os dados de atendimento virtuais em todo o país, facilitando o acesso às informações de saúde. Para a relatora do projeto, a deputada Adriana Ventura, do Novo, de São Paulo, a iniciativa ajuda a enfrentar desigualdades regionais, amplia o acesso à saúde e permite a unificação de dados da população como prontuário eletrônico em um único sistema.
9: O objetivo, basicamente, é que a gente amplie isso com uma base única. Então, a gente precisa trabalhar interoperabilidade, precisa dar mais acesso para as pessoas, principalmente as pessoas que hoje não têm acesso. Então, o objetivo desse é fazer uma integração e fazer com que haja um compromisso dessa integração de estados, municípios e também planos de saúde que também atendem o SUS.
8: Os estados e municípios deverão incorporar a telesaúde em seus planos permanentes de cuidado, definindo metas e indicadores compatíveis com a realidade local. De acordo com o Ministério da Saúde, em 2025, 76% da população brasileira depende diretamente do SUS. O sistema realiza por ano 2,8 bilhões de atendimentos e conta com cerca de 3,5 milhões de profissionais em atuação. O projeto, que busca aumentar a participação da telesaúde no SUS, segue agora para análise na Comissão de Finanças e Tributação. Da Rádio Câmara de Brasília, Júlia Lopes.
2: Agricultura.
3: Comissão de Agricultura aprova a erradicação da leucena, planta invasora no Cerrado. O repórter José Carlos Oliveira explica os problemas causados pela praga.
10: A Comissão de Agricultura da Câmara dos Deputados aprovou a proposta de controle, manejo e erradicação progressiva da leucena, uma leguminosa originária da América Central. A planta exótica invasora se disseminou descontroladamente em vários biomas brasileiros, sobretudo em áreas do Cerrado, no Centro-Oeste. O autor do projeto de lei, deputado Otto Alencar Filho, do PSD da Bahia, lembrou que a leucena foi introduzida no Brasil como forrageira, ou seja, com foco na alimentação de animais de produção, como bois, porcos e cabras. Também foi usada na recuperação de solo. No entanto, a planta se desenvolveu rapidamente e passou a competir com a vegetação nativa, alterando os ecossistemas. O relator, deputado José Medeiros, do PL do Mato Grosso, concordou com a necessidade de controle da leucena.
2: É uma leguminosa muito aceita pelos produtores, porque tem alto índice de proteína para o gado, mas ela também se espalha de forma assim muito avassaladora, e ele pede justamente a substituição gradativa dessa leguminosa para que não vire uma praga por todo o país, porque ela produz bastante semente, é levada pelo vento, por passarinhos também, de um bem que se esperava, acaba causando um problema para toda a atividade silvopastoril.
10: Para o controle gradual da planta, o projeto de lei prevê campanhas educativas, linhas de financiamento, assistência técnica e extensão rural voltadas à substituição da leucena por espécies alternativas. Áreas rurais que cultivam a planta terão até 10 anos para erradicá-la. O texto ainda proíbe o plantio de leucena em áreas de preservação permanente, unidades de conservação de proteção integral, florestas públicas, terras indígenas e territórios quilombolas. A proposta de erradicação da leucena ainda vai passar pela análise das comissões de meio ambiente, de finanças e tributação e de Constituição e Justiça. Da Rádio Câmara de Brasília, José Carlos Oliveira.
11: Justiça.
7: Comissão aprova projeto que aumenta a proteção para vítimas de violência, exigindo que o juiz escute a mulher antes de decidir pela revogação de medidas protetivas do agressor.
3: O projeto está pronto para entrar na pauta do plenário da Câmara, como informa a repórter Silvia Munhato.
12: A Comissão de Constituição e Justiça da Câmara aprovou o projeto que determina que, antes de decidir sobre a revogação de medidas protetivas de urgência do agressor, o juiz escute a mulher vítima de violência doméstica e familiar e verifique se ela não está em risco. Além disso, a proposta determina a realização da chamada audiência de admoestação para a soltura de agressor em caso de revogação de prisão preventiva. É o que explica a relatora, a deputada Laura Carneiro, do PSD do Rio de Janeiro.
13: E o juiz vai dizer para ele: olha só, o senhor, se descumprir, vai acontecer isso. Se o senhor deixar de cumprir as medidas protetivas, vai acontecer isso. Ou seja, ele de alguma maneira vai fazer com que o agressor repense qualquer possibilidade de reincidência naquela conduta.
12: A audiência deverá se realizar em até 48 horas da decisão de soltar o réu. As medidas serão inseridas na Lei Maria da Penha. Laura Carneiro defendeu que o contato com a vítima deve ser realizado pela equipe técnica da vara especializada, por equipamento da rede de enfrentamento à violência da região de seu domicílio ou ainda pelo próprio juízo da vara de violência doméstica e familiar. Entre as medidas protetivas previstas na Lei Maria da Penha estão a suspensão do porte de arma, o afastamento do lar ou a proibição de aproximação da vítima. A proposta que aumenta a proteção para a mulher vítima de violência deverá ser analisada agora pelo plenário da Câmara. Da Rádio Câmara de Brasília, Silvia Munhato.
11: Segurança Pública.
7: Pessoas que estiverem cumprindo medidas protetivas com base na Lei Maria da Penha podem ter suspenso o direito a ter armas de fogo. Proposta nesse sentido está sendo examinada pela Câmara. A reportagem é de Luiz Cláudio Canuto.
14: A Comissão de Segurança Pública da Câmara aprovou projeto que impede que pessoas que estejam em cumprimento de medidas protetivas com base na Lei Maria da Penha tenham ou comprem armas de fogo e munições. O texto aprovado é uma nova versão da proposta feita pelo relator, deputado Aloysio Mendes, do Republicanos do Maranhão. De acordo com a nova redação, a suspensão do direito a armas vira uma medida obrigatória até a revogação da medida protetiva ou o arquivamento do caso. Para garantir o cumprimento da lei, o relator incluiu a exigência de uma certidão negativa de medidas protetivas para quem queira comprar ou portar armas de fogo no Brasil. É uma mudança no Estatuto do Desarmamento. Ao juiz caberia comunicar a decisão a diversos órgãos, como o Exército, no caso de atiradores esportivos, a Polícia Federal, para quem é caçador, e também às empresas de segurança, caso seja um emprego do acusado de agressão. Entre as mudanças feitas, o relator tirou do texto original a previsão de novas penas para tentativas de compra de armas, porque a legislação penal já prevê punições para uso e porte ilegais. Também ficou de fora a criação de novos canais de atendimento específicos, porque já existe o número 180 para denúncias de violência contra a mulher. O texto original tratava apenas do registro de agressão em inquéritos, mas o relator vinculou a proibição à concessão da medida protetiva. Aloysio Mendes acha que a vinculação dá maior eficácia jurídica e rapidez à segurança da vítima.
15: Nós temos estatísticas recentes que dizem que quase 58% dos crimes cometidos contra as mulheres são praticados com armas de fogo. Aprovamos na Comissão de Segurança Pública e Combate ao Crime Organizado por unanimidade. E esse projeto vai coibir ainda mais a prática desse tipo de crime.
14: O texto já foi aprovado pela Comissão de Defesa dos Direitos da Mulher e agora está na Comissão de Constituição e Justiça, mas pode ser votado pelo plenário porque está em regime de urgência. Da Rádio Câmara de Brasília, Luiz Cláudio Canuto.
16: Votação.
3: Oficiais de justiça e fiscais agropecuários podem ser incluídos entre as categorias autorizadas a portar armas. O repórter Antônio Vital tem as informações.
17: Ganhou o regime de urgência e pode ser votado a qualquer momento no plenário da Câmara, projeto que autoriza o porte de armas de fogo por oficiais de justiça e auditores fiscais federais agropecuários. O projeto altera o Estatuto do Desarmamento para incluir essas duas categorias entre aquelas que têm direito ao porte de arma. Hoje, essa autorização já vale para policiais, militares e outras carreiras ligadas à segurança pública, desde que cumpram os requisitos legais, como comprovação de capacidade técnica

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3: Alô, pessoal aí ligado conosco a partir de agora, então, o programa Amizade Italiana, direto aqui dos estúdios da Rádio Amizade FM 107.3 ou pela internet radioamizadefm.com.br, né? Amizade FM, né? 107.3 fm.com.br. aí você adicione aí pela internet, então, a gente também. Um forte abraço a você que tá ligado conosco a partir de agora, então, até a meia-noite, músicas gauchesca, música sertaneja e música de banda, eu estarei rodando para vocês a partir de agora, tá bom? Lembrando que hoje de noite é grande festa de São João, lá no Guabiju, não se esqueça, você é convidado para ir até lá, então, Rainha Musical, Rini, Banda Dimensão, DJ, uma festa com música para lá de especial, então, lá no Guabiju, hoje à noite. 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E no dia 19, então, no dia 19, vai estar aqui o musical Irmãos de Bola. Ô, meu amigo Cédio, Volmir, o Losmir aí, grande abraço, dia 19. Então, eles vão estar aqui no programa Amizade Italiana, ao vivo e a cores aqui com a gente, então, fazendo o aniversário do Salizio Cerbaro, que vai completar 120 anos. E levou multa essa semana, porque 120 é acima da velocidade. Então, ele levou multa essa semana. Tá bom? Então, tá dado o recado para vocês, dia 19, com muitos brindes. Vai ter ovo, vai ter salame, vai ter vinho, vai ter cachaça. É uma sexta-feira diferenciada, com produtos diferenciados. Vai ter linguiça, vai ter salame, queijo, hein? Vai ter o redondo, o quadrado, vai ter de tudo aí. Então, dia 19, né? Dia 19 vai ter, então, ali no mês de junho, aqui os Irmãos de Bola, né? O musical Irmãos de Bola, que vem aqui fazer uma noitada com a gente, e para Salizio Cerbaro também, que vai estar de aniversário, 120 anos. E levou multa essa semana por velocidade máxima. Não tem onde parar o homem, né? Que coisa! É por isso que ele tá com a perna, ele caminha meio manco, é por causa disso. É a idade, né? A idade que vem chegando. Mas tudo certo. Aí com o nosso amigo Salizio também. E você que tá do outro lado, nosso abraço, nosso carinho a partir de agora. Então, músicas e que você pode perguntar aí pelo 984-35-2490 ou 3351-1277, quando eu consigo atender. Que eu tô sozinho aqui, e muito WhatsApp e o telefone, mais o meu 99386592. Quero fazer também, aqui a pouquinho, eu vou falar do baile lá no São Jorge, sábado passado. Que janta maravilhosa do Clube de Mães lá de São Jorge, que eles estiveram fazendo lá, com certeza não é impecável. Também vou falar do João, meu amigo, o João lá de São Jorge, o João Vargas, grande abraço lá. Depois nós vamos falar também, pessoal aí que esteve com nós aí, nós estivemos animando então o Fandango sábado passado, e agradecendo também ao Ed pelo som que ele foi lá colocar pra gente, o som lá, e nós estivemos animando este baile então lá no São Jorge. É, muito obrigado, Ed, pela disponibilidade sua aí, e que Deus te abençoe sempre aí, né? Nesta caminhada sua aí. Tá chegando então música Brilhação, Quando Se Sentir Só. É, começamos o programa mais ou menos deste jeito. Boa noite.

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1: 8:14.
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Vai estar aqui no nosso programa, que vai ser boca boa, e vai ter um brinde aí para o Dia dos Namorados, uns morango com chocolate, vai ser sorteado aqui em torno do dia 12, Dia dos Namorados. 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Vamos seguindo com música. Eu vou trazendo agora para vocês aí uma valsa, Dor da Paixão aí, com o Brilhação. É música bonita aí, que tá chegando pra vocês aí. Boa noite, obrigado pelo carinho de cada um. E essa eu também quero mandar lá pra Maria Edi, lá no Boqueirão de Lagoa Vermelha, Dona Iracema, também o lá de Lagoa Vermelha. Também o pessoal que tá ligado conosco aí, de Getúlio Vargas, grande abraço aí pra vocês, Erechim aí. Ô, meus amigos aí de Erechim, olha só, pessoal aí de Chapecó ligado conosco, os ouro lá. Grande abraço pra vocês aí, tá chegando então música. Pra vocês, Brilhação, Dor da Paixão.

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3: É isso aí, lembrando que no próximo domingo, festa lá na usina Santo Antônio, usina Moretti. O Salizio aí convida todo o pessoal que de São João Bosco e região aí pra ir lá na festa, então, no Santo Antônio, usina Moretti, domingo. Não se esquecem, tá bom? Agora vamos seguindo com a nossa parte musical, né? Quero mandar um abraço para o Arno Perroz, ali de Viraiaras, ligado conosco, obrigado pelo teu carinho. Também a Loreti e seu Artêmio Seganfredo aí, grande abraço para vocês, Loreti, um abração mesmo de coração aqui do programa Amizade Italiana para vocês aí. Também o seu Valci Zalza, ô, meu amigo Valci aí, que não perde nunca a nossa programação, um abraço para vocês também. E o Câncer lá de casa, que eu não podia deixar de mandar, homem do campo do Porcaré aí.

0: 8h41.
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3: E atendendo mais pedido, e agora vou atendendo o pedido também do pessoal aí da Lagoa Vermelha, ligado conosco, meu tocaio Alencar aí que tá ligado, pediu música do milionário José Rico, vão pagando as contas aí, tá? Vão pagando porque tem que dar pra mais gente essa música também vai pro pessoal ali de Pontão, o pessoal ali de Pontão ligado conosco, obrigado pelo carinho de vocês, também pro pessoal aí de Vila Flores, ligado conosco, que pediram milionário José Rico, e o meu amigo tocaio Alencar lá de Lagoa, o Alencar lá de Lagoa Vermelha, né? Grande abraço e já aproveitando o pessoal de Lagoa Vermelha aí que não perdem nunca a nossa programação, a todos os ouvintes, eu quero mandar um forte abraço pra vocês aí e também pra Maria Di lá do Boqueirão de Lagoa Vermelha, ô, seu Ari Chaves aí, grande abraço pra todos vocês, tá chegando música, tá chegando o milionário José Rico, Decida, Jogo do Amor, Tribunal do Amor, Meu Martírio, numa pancada só aí pra vocês. Boa noite.

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5: É isso aí, voltamos com nossa programação. Então agora, a partir de agora, então músicas pra você, chegando música aí. Quero atender o pedido lá do meu amigo aí de São Jorge, o seu João Vargas. Ô, meu amigo João Vargas aí ligado conosco, obrigado pelo teu carinho. É, o João Vargas que nós encontramos sábado passado naquele jantar maravilhoso lá em São Jorge. Parabéns aí a comissão que organizou este jantar. Que jantar que ficou na... Vai ficar na história. Ano que vem com certeza estarei lá. Não tenho dúvida disso. Muito bom mesmo. Parabéns aí ao Clube de Mães, a todo o pessoal que organizaram esta janta. E nós do Musical Amigos do Baile estivemos lá fazendo o fandango lá. E graças a Deus, era o nosso último compromisso que eu tenho. Daí quem sabe um dia eu volto, mas primeiro vamos ter que melhorar dos braços aí, tá bom? Um abração para todos que estavam lá em São Jorge, então, sábado passado. E obrigado, João, aí, pelo teu carinho, que nunca perde a nossa programação, tá bom? Tá chegando os Filhos do Rio Grande, Flor do Meu Jardim. E essa também quero mandar lá pra Tere e seu Ari Ouro aí de Vanini. Grande abraço pra vocês aí, tá bom? Um abração também pra vocês, Tere e seu Ari aí, que estão ligados sempre conosco. E também todo o pessoal que tava na janta lá em São Jorge, com essa bela música aqui.